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Existe uma teoria que se chama 90-10, onde uma pessoa tem 90% daquilo que você procura em alguém, só que você foca naqueles 10% que falta. Aí você vai pra rua, se aventura, e realmente você encontra aqueles 10%, mas não se deu conta que perdeu os 90%.

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1: Pedro e Benício. Todo mundo tem uma lembrança boa, né? Então vamos cantar.

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1: Luan Santana e Léo Foguete. Luan City Festival São Paulo.

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0: Mano, da onde você tirou esse papagaio aí, velho?
1: Pai, eu sei não, achei que ia ficar massa, mas ele acabou cagando em mim tudo.

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1: É o Ian Sorriso Maroto falando.
2: Vamos juntos.
1: Aquele pagodinho falando de amor, daquele jeito que a gente gosta.

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4: Encanto, bom dia, gente. Bom dia você que tá pulando cedo aí. 5 e 5, você que tá cedinho.
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4: Máximo hoje batendo aí os 20. Eu tô dizendo você que tá cedinho. Pulou cedo aí, bom dia. 18 graus, não vale?
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4: Bom dia, gente. Chegando cedinho, tudo bom? Bom dia a você que pulou cedo. Aqui, ó. Juntos.
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4: Bom dia, minha gente. Bom dia, você que tá cedinho. Vamos lá, hoje dia 12, dia de Nossa Senhora Aparecida também, dia das crianças. Você que tá aí, já pulando cedo? Você que tá na companhia, tá na lida, ou você tem o rádio ligado, tá aí já tomando aquele chimarrão? Aqui, cedinho, com você, tem que pular cedo, né? Com você que tá aí já, tem muita gente fazendo aquela caminhada também. Até a Santinha aqui, na 129. Então, bom dia. Você que pulou cedo, pulou com Encanto. Tá aí já na audiência. Bom dia. Vamos juntos. Aqui, vou até às 9 hoje com você. Tá bom? Bom dia. Nossa, só bandas. Com você que tá pulando cedo, pede a sua. Alguém pulou cedo aí? Alguém já tá aí já cedo? Um bom dia aí, tá bom, gente? Manda aquele recado. Manda aquele bom dia. Começando a semana, hein, gente? Hoje é segunda. Você tá perdido aí? Segunda hoje. Bom dia aqui, ó.
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4: Só começando. Nave som aqui na Encanto. Bom dia, gente.

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2: Sim, bom dia. Quem tá cedinho aí? Você tá começando seu dia, gente? Juntos aqui, ó.

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1: Bom dia. Bom dia, sim, que mentira. Bom dia, gente. Fica cedinho. Fala o seu bolinho, meu irmão.

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1: Bom dia, minha gente. Bom dia, você que tá cedinho. Você que tá na companhia 528, 528. Você que pulou cedo, amanhecendo dentro do vale. Vai ser com algumas nuvens. Segundo a previsão, pode ter pancadas rápidas de chuva hoje, gente. Continua aí a instabilidade pelo vale, tá bom? Mas esse aí, um dia de sol com algumas nuvens e pancadas rápidas de chuva pode acontecer. Tá bom, gente? Dia de hoje. Tá dizendo você que aí semana vai ser assim de nebulosidade, pelo menos até sexta, depois começa a limpar o tempo. Depois, aí vem só o final de semana que vem. Mas vai ser uma semana, né, de instabilidade pelo vale. Você que tá cedinho, deixa eu ver quem tá aqui mandando recado, pulando cedo. Meu amigo, meu irmão, Cebolinha, dizendo muita gente caminhando aí até a Santinha, né? Santinha aí do pedágio, então cuidado, gente. Muitos fazendo aquela caminhada aí na 129. Pegando a 130 também. Então vai na boa aí, tá bom, gente? Valeu, Cebolinha. Meu irmão, tá aí já na companhia. Meu amigo Quinho também. Pulou cedo já no seu caminhãozão, né? Pessoal que tá aí já começando. Bom dia, manda um recado aqui também. Já tá cedinho. Bom dia, Quinho. Tudo bom? Oi.
2: E aí, Tetinha. Bom dia. Feliz dia das crianças pra nós.
1: Ei, tchau, mano, velho. Igualmente, meu irmão. Fica com Deus, tá bom? Bom dia, Teta. Toca aí, banda Ébanos. Tá bom? É o Paulo São Cristóvão, Paulo Lajeado, bom dia, meu amigo. Quem mais aqui mandando recado? Pulando cedinho, bom dia, oi.
3: Bom dia, meu amigo Teta. Opa. Tudo certo?
1: Dias, o quê?
3: Segundou com aquela cara de domingo, né?
1: É.
3: Feriadão.
1: É isso aí.
3: Altair de imigrante aí.
1: Volta aí.
3: Na escuta aí do programa aí.
1: Show.
3: Aquele feriado de boas, né, em casa.
1: Vamos.
3: É, se puder, toca... Pinga na Seringa, banda da Núbia Azul.
1: Tá bom?
3: Grande abraço.
1: Eita, bom dia, meu amigo. Ficar com Deus aí, tá bom? Já anotado aqui? Teu pedido musical, quem mais aqui? Mandando recado, Nerlei tá aí também. Bom dia. Quem mais aqui, ó? Bom dia, oi.
4: Bom dia, Teta.
1: Dia.
4: Tudo certo aí contigo?
1: Tudo chique.
4: Vamos lá, segunda-feira do feriado.
1: Isso aí.
4: Da Mimosa aí.
1: Ei, né?
4: Interior de Forquetinha. Ventinho frio aí, pegando aí na estrada aí.
1: Eita, nós, hein?
4: Estamos ligadinho na Encanto, né? Como sempre. Escutando esse programa, vou demais aí. Toca umas músicas boas aí pra nós aí.
1: Bom dia, meu amigo.
4: Pra turma que tá ligadinho também, né? Que tá na lida. Valeu. Boa segunda-feira, boa semana. Abraço.
1: Bom dia, meu amigo. Tá dizendo aqui, gente, 15 graus no vale, viu? Regiões mais altas aí, tá menos. Ô, Dé, bom dia. Você tá começando, pede a tua, manda aquele recado. Aquele bom dia, vamos juntos. Tá nosso Encanto, aqui ó.
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1: Encanto. Nosso Encanto tá dizendo você. 5:30, você que pulou cedo, bom dia.
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1: Máxima hoje batendo aí, gente, 18. Atualizando você que tá cedinho. Bom dia! 15 graus no vale.
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1: Bom dia, gente. Ao vivo com vocês aqui, nosso Só Bandas. Tá de boa, tá de folga, tá no corre. Vamos juntos, aqui ó.
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1: Bom dia, muita gente falando cedinho. Deixa eu ver quem tá aqui, mandando aquele recado. Aquele bom dia, quem tá pulando cedo? Meu amigo Cebolinha mandou. O Rudi tá aí também. Ei, Rudi! Mas tá começando, voltando o serviço aí, Rudi. Bom dia, meu amigo. Tá aí já na audiência. Tudo bom? Tenta aqui, é o Denilson, pelo Zé do Sul. Manda nós uma música boa na escuta. De plantão aqui, escutando vocês, escutando a Encanto. Eita, mano, velho. Vamos que vamos. Mais de 12 horas aí. Ô, Denilson, abraço pra você, meu amigo. Vamos lá, vamos à batalha, deixa o rádio ligado. Eu te faço companhia. Meu amigo Denilson, de Cruzeiro do Sul, tá aí no plantão, escutando a Encanto. Valeu, gente boa. Quem mais aqui? Tudo bom, Teto? Depois das 6, roda aí um Rick René. Roda sim. Tá aqui o teu pedido musical anotado, minha amiga. Bom dia, Neuci. Com Deus, menina. Tá bom? Tá aí cedinho já na lida do campo. Pessoal que pula cedo, né? Pessoal que tá aí já na audiência. Bom dia. Você que tá pulando cedo aí também. Vamos juntos. Você que tá no caminhãozão aí também. Já cortando o tapetão. Juntos aqui, ó.
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1: Demiado Bailão.

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1: Bom dia! Bom dia, mas é mais um diazão em todo vale. Você tá na audiência, aqui cedinho com você, ao vivo, nosso Só Bandas. Gente, previsão de chuva hoje, pode ter pancadas rápidas toda semana, se estendendo pelo menos até na sexta. Pode ter pancadas rápidas de chuva. Deixa eu ver quem tá aqui, mandando aquele recado, aquele bom dia. Meu amigo Rudy, tá indo uma Santa Cruz do Sul, mandou um áudio aqui também. Rudy, bom dia. Tá aí na audiência. Bom dia, meu amigo.
2: Partiu correr em Santa Cruz, Tedinha. Aquele abraço, meu garoto. Bom dia, bom feriado.
1: Ô, Rudy, bom dia, igualmente. Com a sorte aí, tá bom? Quem mais aqui? Tudo bom, Marquinhos Rupental? Pedindo aqui música. Já notaram aqui, Marquinhos? Tá na audiência. A Nilce Wade, novamente. Só que tá lá na lida do campo, né? Alô, John Costa, tá aí também. Bom dia, Bimbo. Tomando seu chimarrão. Você tá começando, gente. Estamos ao vivo aqui, viu? Manda aquele recado, aquele bom dia no dia 12, dia de Nossa Senhora Aparecida, dia das crianças também, a todos os pequenos, né? O nosso aqui,
3: bom
1: ó.
3: Bom dia, Tatinho.
1: Bom dia, bom dia, bom dia a todos eles, né? Cedinho, vamos juntos, aqui ó.
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1: Alô, Paulinho, São Cristóvão.
4: Amigos, essa é pra todos os boêmios e apaixonados.

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1: Bom dia, minha gente. 5 para 6, bom dia. Bom dia, você que tá falando cedo, você que tá na audiência. Você que tá começando seu dia aí no chimarrão, café da manhã. Você que tá de folga, tá no batente, vamos juntos. O rádio ligado, sintonizado. Chega no seu caminhão aí, boa viagem. Meu amigo Cebolinha tá viajando, entendeu? Muita gente caminhando aí na 129, na 130, rumo a Santinha. Então cuidado e atenção, tá bom, gente? Vai com calma aí, tá bom? Tudo bom, Tenta? Bom dia. Ah, o Paulinho, valeu, meu amigo, bom dia. Quem mais aqui mandando recado, mandou bom dia, isso aí, gente. Meu amigo Jair, já falou seis vindos, ele, ó, já tô na audiência. Ei, Jairzinho, bom dia. Quem mais aqui? Soltando a voz, bom dia, oi.
2: Bom dia, meu amigo Eta Rodrigues.
1: Pepão, bom
2: excelente
1: dia.
2: Excelente dia. E um feliz dia das crianças pra nós.
1: Ô, amigão.
2: Um abraço, Pepão.
1: Isso aí, Pepão. Nunca deixamos de ser criança, né? Isso aí. Bom dia, meu amigo. Fica com Deus. Cedinho e na audiência da Encanto. Convido você a pedir a sua. Começar bem a semana, hoje é segunda. Hoje não é domingo, não. Segunda hoje. Você que tá aí, bom dia. Aqui, ó.
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1: Nossa, Encanto, bom dia. Se tá cedinho, 4 para 6.
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1: Máxima hoje batendo aí os 18. Tá pausando você que tá saindo cedinho. Você que tá no dia em Selangando. Bom dia. 14 graus na região.
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levante, não fale, faça, vai em busca. Pensa nisso, viu, gente? Pensa nessa mensagem. Você que tá começando, começar bem a semana, não mude, amadureça. Não discuta, ignore. Não desista, tente, atentou aí? Então vai em busca. Se cair, levante, não fale, faça, vai em busca. Uma mensagem positiva, você começar o dia, começar sua semana bem, começar de bem com a vida, mais uma segunda. E juntos aqui, ó. Bom dia, pede a tua, 6 e 1, chegando nosso baúzão, aquela moda boa demais, né? Com você, que tá cedinho, juntos, aqui, ó.

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2: Bom dia.
3: Bom dia, minha gente. Bom dia, você que tá aí, 6-1. 6-1, você que tá falando cedo. 6-1, você que tá na audiência no café da manhã. Aquele chimarrão, a companhia. E aqui, começando um bom modão. Aquele modão bom demais. 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Bom dia. Vamos lá, que o modão vai começar. Você pede a sua, você manda aquele recado, você manda aquele oi. Aquela música que você gosta aí, gente, faz o pedido aí. Faz o pedido, a gente roda com você. E tá cedinho aí, né, gente? Você que tá na audiência, você que tá começando. Tem muitos que estão em casa, tem muitos aí que estão de boa. Você que tá aí na lida, vamos juntos. Aquele modão, bom demais.
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3: Isso aqui tem que começar o dia de hoje, hein? Isso aqui é linda.
4: Obrigado, meu. Quem gostou, dá um grito aí.
3: 6-5. Que Nossa Senhora Aparecida abençoe a gente. Feliz Dia das Crianças,
4: agora
3: hein?
4: Agora vocês podem sentar-se. Que agora o momento é religioso.

0: Um beijo. Tchau.
1: Tchau.
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3: 6:10, bom dia, gente. Alô, meu amigo Jorge. Tá cedinho aí também. Ei, Jorge. Bom dia, amigão. Tá na companhia da Encanto. Já falou cedo? Tomando seu chimarrão. Você tá aí, gente, cevando aquele mate, aquele modão bom. Aqui, ó, juntos.

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1: 6h12, você que tá cedinho. Alô, Paulinho. Tá com a gente aí também. Paulo, bom dia. Boa segunda. Paulo, bom chimarrão. Vamos juntos aqui, ó. Só moda boa, gente. Você que tá começando.

0: moda linda demais, hein? 6:17.
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0: Zezé Luciano, você tá começando, 15 graus no vale, nublado, gente. Fica assim hoje, hein? Você tá aí, tá de folga, vamos juntos. 6:17, moda boa demais. Aqui, ó.

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1: 6h22, bom dia, gente. Bom dia, você que tá aí. Tudo bem contigo? Você tá começando. Você que é linda demais, hein? Alô, meu amigo Nanico, tá aí já. Alô, Tonioli. Meu amigo Odair também. Só de caminhões, é? Já aí, já na lida. Alô, gente. 6h22, moda boa demais, assim, ó.

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1: Bom dia! Bom dia, gente. 6h26. Bom dia. Bom dia, você que tá falando cedo, amanhecer com bastante nebulosidade pelo vale. Você tá começando. Você tá na audiência da Encanta aí, cedinho. Aquele café da manhã, aquele chimarrão. Meu amigo Tonioli tá aí. Eita, já naquela viajada. Ei, Tonioli, bom dia. Bom dia, meu amigo Daí. O Nanico. O Jorge tá aí também. Ei, Jorge. Já pulou cedo, tá na audiência também. Já cedinho com a Encanta. Valeu, meu amigo. Bom dia. Quem mais aqui, ó, mandando recado? Tudo bom, amigo Teta? Bom dia. Escutando vocês, mandando uma música. Homenagem aí a todas as crianças. É a Pati de Bom Retiro do Sul. Pati, Bom Retiro do Sul com a gente. Valeu, menina. Quem mais aqui? Tudo bom, Teta? Bom dia, meu amigo. Ô, Genésio. Bom dia. Bom dia, amigão. Já na companhia da Encanta. Valeu, Genésio. Quem mais? Aqui o Paulinho Grande. Você toca aí Chico Rei Paraná. Eita, já tá adotado teu pedido aqui, mano, velho. Tá bom? Um ótimo dia. Quem mais começou cedo? Começou comigo aqui. Deixa eu ver. Quem mandou um recado? Bom dia. Oi.
2: Bom dia, Tetinha.
1: Dia.
2: É o Maicon aqui de Sério.
1: Ô, Maiquinho, tudo bom? Como é que tá?
2: Agora toca uma aí.
1: Tá.
2: No baú sertanejo ali que eu, logo eu tenho que sair, né?
1: Sair, mano, velho. Boa viagem.
2: Bora trabalhar um pouquinho na roça aí.
1: Vamos lá, não adianta.
2: Pode ser?
1: Pode?
2: Uma bem boa aí do... Pode ser, Rick, né?
1: Tá. Vou rodar uma. Rodei uma aqui. Nossa Senhora Aparecida deles, mas eu rodo mais uma. Tá bom, meu amigo? Quem mais aqui mandando recado? Alô, Rodrigão. Pessoal das piscinas aí também, já cedinho. Bom dia, meu amigo. Pessoal que tá aí já pulando, mandando aquele recado. Senta-se em casa, hein, gente? Pode mandar aquele oi, aquele bom dia. Você começar bem, começar feliz aí. Mais um dia. E cedo, né? Aqui, juntos.
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1: Mas é a nossa Encanto, cedinho. 6h28, você que pulou cedo.
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1: Máxima hoje batendo aí, gente, os 18. Não sobe muito, não. Instabilidade pelo vale, pode ter chuva hoje também. Semana toda assim, gente, emburrada, hein? Pelo menos até sexta. Bom dia. 15 graus na região.
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3: Bom dia, gente. 26 para 7. Chegando cedinho com você. Aqui, ó, de volta.
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2: Bom dia!
3: Mais um ótimo dia, nosso Mauzão. Aquela moda boa demais, é? 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Vamos lá, senta aí, gente, pede a tua, que à vontade. Você já tem o rádio ligado? É, alguém pulou cedo aí? Pode mandar aquele recado, pedir a sua. Você tá na lida, na batalha também. Vamos juntos, aqui, ó.
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3: Ei, essa aqui é linda demais, hein? Pedido musical do meu conterrâneo Paulinho, tá aí, ó. Aquela moda boa, você começa cedo. Vamos juntos, aqui.

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1: 20 para 7, Leandro Marrone. Você que tá começando. Você que é linda demais, hein, gente? Bom dia. Boa segunda, boa semana. Tamo juntos.

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1: 17 para 7. Moda boa demais, Henrique e Renê. O pessoal pediu aí, pedindo música atendida. Uma segunda, gente. Você que tá cedinho.

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1: 12 para 7, bom dia, gente. Você que tá aí, aquela moda boa, nosso balzão. Você que tá começando seu dia. Semana toda vai ser assim, de pancadas rápidas de chuva. Hoje ainda tem chance de chuva. Na 129, 130, bastante gente caminhando rumo à Santinha. Então vai com calma aí, tá bom, gente? Cuidado e atenção, né? Você que tá passando pela região. Ótimo dia, Juliano, na lida do campo, meu amigo. Daqui a pouquinho tem teu áudio. Já cedinho, aqui ó.

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1: Bom dia, bom dia, gente. 9 para 7. Bom dia, quem tá cedinho? Quem tem o rádio ligado já? Tamo junto, deixa eu ver quem tá aqui mandando recado, bombando nosso WhatsApp. Deixa eu ver quem mandou recado aqui pro Lucedo, na companhia da Encanto. Bom dia. Ô, meu amigo Fabiano. Ô, Fabianinho. Bom dia, acho que ele mandou um áudio aqui, ó. Já deve estar na caminhada, arruma a santinha aí. Eita, meu irmão Fabiano. Tá aí já na companhia da Encanto. Eita, meu amigo. Abraça aí, viu? Deixa eu mandar o áudio dele aqui, ó. Tá na escuta lá. Tá escutando a Encanto. Valeu, Fabiano. Bom dia, meu amigo. Quem mais aqui? Minha amiga Leonilda tá aí também. Leonilda, bom dia. Bom dia, Demildi. Tudo bem contigo? Tudo certinho. Quem mais aqui? Bom dia, oi.
2: Bom dia, Deta. Tudo bom? Aqui
1: tudo.
2: É o Costa de Teutônia. Opa. Estamos aí na Lida das Mimosas, no Dia das Crianças. E aí, Deta, um abraço para todas as crianças. A princípio, para as minhas. Valeu, Deta. Um abraço.
1: Ei, John. Um beijo nessa família abençoada, meu amigo. Olha mais de você, viu? Bom dia. Quem mais aqui? Tudo bom? Tenta uma chuvinha. Na cidade de Bom Retiro do Sul, esse tempo maluco aí, ó. Mas vamos lá, vamos lá. Bom dia, meu amigo. Valeu, meu amigo, beleza. Todo mundo tá bom dia aqui. Nossa Santinha, Nossa Senhora Aparecida, nossa mãezinha. Feliz dia das crianças a todos. Nos abençoe. Valeu, minha amiga Maria Pérez. Beijo, menina. Todo mundo tá bom dia. Aqui é o Mário Sedimento. Toca em página de amigos. Iniciar aí a semana na melhor companhia. Ô, Marcinho. Daqui a pouquinho já roda sim, tá bom, amigão? Bom dia. Quem mais aqui, ó? Oi, tudo bom?
3: Bom dia, Rádio Encanto. A FM Encantado, aqui é o Paulo Campos.
1: Tudo bom?
3: Bom dia abençoado pra nós.
1: Ô, Paulinho.
3: Para as crianças, tá inteira, em nome de Jesus.
1: Amém.
3: Gostaria que pudesse botar de pai pra filho com baitata.
1: Tá.
3: Oferecer pra Jordana Graciola.
1: Ok.
3: E Júlio Graciola, meu filho de Encantado.
1: Fechou.
3: Não sei se estão por aí. Um abraço, agradeço. Essa
1: música
3: aí.
1: Valeu. Eu
3: aqui escutando vocês.
1: Bom dia, meu amigo. Tá aqui já, arrecadado. Bom dia, quem? Oi.
4: Bom dia, Teta. Alô, escuta.
1: Dia.
4: Vamos que vamos, né?
1: Se tudo mudou. Bem?
4: Mas feriado. Dia da Nossa Senhora.
1: Amém.
4: E o nosso
1: legal.
4: Dia, né, Teta?
1: Saí.
4: Dia da criança. Ei. Vamos que vamos.
1: Ei, Gerando. A gente nunca pode deixar de ser criança, né? Isso aí, tem que ser todos os dias um pouquinho. Bom dia, oi, quem?
5: Fala, Tetinha. Bom dia, bom dia. É o Vitor aqui de Teutônia.
1: Oi,
5: paz,
1: Tinha.
5: Luz, alegria, vamos.
1: Amém.
5: Fé em Deus, vamos pra cima.
1: Vamos.
5: Feliz dia das crianças.
1: Isso aí.
5: Ô, glória, vamos que vamos.
1: Vamos, Vitinho, assim tem que começar com muita fé. Desanimar não pode, bota fé. E a gente corre, a gente batalha. Vamos lá, não esqueci ninguém aqui. Deixa eu ver, se tem um áudio do Fabiano, ah, chegou aqui. Deixa eu mandar ele aqui também, escutando. O Tonioli tá aí viajando. Eita, ao som da Encanto. Valeu, Tonioli. Bom dia. Quem mais aqui, ó?
6: Fala, Teta.
1: Dia.
6: O dia das crianças, nossa Aparecida.
1: Ô, amigão.
6: Preparando aí, ajeitando o povo aí pra uma caminhada que é feita todo ano, dia 12, aqui em Jaca.
1: Que legal.
6: Todas as
1: crianças. Boa, amigão. Bom dia. Eu vou lá também. Depois das 9 eu vou. Tá bom? Quem sabe eu vou com vocês junto aí, viu? Deus abençoe, meu irmão. Valeu. Mais um amigão que a vida me deu. Aqui, ó.
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1: 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Vamos lá, daqui a pouquinho tá chegando Sertão, mas antes tem propaganda política. E lógico, né? Aí chega.
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1: 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Vamos atualizando você que tá cedinho. 5 para 7, aqui.
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1: Máximo hoje batendo aí, gente, os 18. Vamos atualizando aí no CBM. 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Alô, Marcão, alô, Ani. E todo o time CBM, bom dia. 15 graus na região.
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1: 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Daqui a pouquinho, gente, tá chegando aí propaganda política. Depois vem o nosso sertão, mas vamos de mais uma aqui, ó. Gê Giovanni, página de amigos. Eita!

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7: Bom dia, minha gente, 7:10, bom dia, tudo bem? Nosso Sertão chegando com você. Tá de folga, não tá? Tá no corre, vamos juntos. Aqui tem música boa, tem o seu recado, tem o seu bom dia. Você que tá pulando cedo.

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1: Mas é isso aí, começando. Bom dia, minha gente, em casa, no trabalho, na estrada, a nossa Encanto te faz companhia todos os dias. Chega com você, faz a companhia do seu café da manhã, do seu chimarrão. Você que tá na viagem, vamos juntos. Rádio ligado, sintonizado, você nunca tá sozinho. Fé no homem lá em cima e vamos juntos. E feliz dia das crianças, hein? Cadê os pequenos aqui que eu gosto?
2: Ó? Bom dia, Teta.
1: Esse aqui é o Joãozinho, quem mais?
2: Bom dia, Teta.
1: Bom dia.
3: Bom dia, Teta.
1: Bom dia. Feliz dia das crianças, hein? Que nossa santinha abençoe vocês com muita saúde, tá bom? Aqui tá começando...
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1: 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Bom dia, Fabiano. 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Bom dia a toda a equipe. Vamos juntos que aqui vai começar. Tem moda boa, tem o seu recado, tem o seu bom dia.
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1: 7:15.

0: Obrigado.
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2: 7:22. Bom dia, gente. Só moda boa demais, hein? Você que tá aí, 7:22. Com a segunda. Juntos com você, nosso encanto. Ei, Eduardo Costa. Canta no sertão. Moda boa demais, hein?

0: bom dia, minha gente. 7:28, bom dia. Nosso Sertão com você, na segunda, multifolga. Alguns estão aí naquele corre na batalha. Tamo juntos. Você que tá aí, gente, bom dia. Você que tá começando seu dia no chimarrão aí, na companhia Rádio Ligado. Alguns afazeres aí também. Tamo juntos. Deixa eu ver quem tá aqui mandando aquele recado. Só atualizando aqui, gente, ó, não tem ceação, mas nublado pelo vale em toda a região. Fica assim hoje. Hoje é a semana. Daqui a pouquinho eu conto mais detalhes aí da previsão do tempo. Como é que fica? Tá bom, gente? Deixa eu ver quem tá aqui mandando recado. Bom dia. Oi.
1: Bom dia, Tetinha.
0: Ô, Toninhole. Bom
1: feliz
0: dia aí, viu?
1: Dia das crianças pra todos aí, especial pro Joãozinho.
0: Oi, Joãozinho.
1: Pro meu neto Isaac, pra todas as crianças.
0: Show.
1: Pra Nossa Senhora Aparecida, né?
0: Abençoando
1: todo mundo aí.
0: Isso aí.
1: Uma ótima segunda aí, Tetá. Um abraço.
0: Eita, Neoli, tá lá escutando a gente. Eita, me amigando no caminhãozão. Bom dia, qual cidade você tá aí? Me avisa. Deixa eu ver quem tá aqui. Meu amigo Adriano, diz ele, ó, escutando no aplicativo. Tenta tudo certo. Ah, deixa eu ver aqui. Quem está trabalhando hoje é mal organizado. Ele botou aqui, ó. O Toninhole, tá lá. Bom dia, meu amigo. Vamos nessa. Valeu, meu amigo Adrianinho. Você tá lá tomando chimarrão, escutando Encanto. Quem mais aqui, ó? Tá bom, você tá bom dia. Manda um recado aqui também, André Luiz, Linha Frank, Teutônia, Zé de 15 graus, nossa região aqui tá 15 também, nublado, bom dia, meu amigo, com Deus aí, tá bom? Alô, João Costa, tá na lida do campo lá, deve tá o Anderson, deve ter a Luiz lá também, meu amigo Juliano, o Klaus, o Dieguinho, também estão na audiência, valeu, gente. Valeu, Klaus, valeu, Dieguinho, bom dia, meu amigo Luiz, tá aí também, Luizão. Tudo bem contigo? Pessoal que tá aí já cedinho, né? Bom dia. Intervalo bem rápido. Se você tiver aí, você mesmo, quer mandar aquele áudio, quer mandar aquele bom dia, vale cinema, tá bom? Não sai daí. Boa segunda.

0: 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Flash Car, bom dia. 7:30, você que falou cedo.
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6: Nebulosidade pelo vale, o dia fica assim hoje, gente. Pode acontecer pancadas rápidas de chuva. Máximo hoje batendo 18 apenas. No momento 15 graus no vale. Toda semana, gente, pelo menos até na sexta, fica assim. Instabilidade pela região, pelo menos até na sexta. Depois começa a dar acalmada aí e dá uma limpada nesse tempo, tá bom, gente? Então, instabilidade, pelo menos aí até na sexta, em nossa região. 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Aqui juntos.
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10: Positivo, copiou daí, galera.
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6: Máxima 18. 15 graus, não vale? Bom dia.
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6: De volta, bom dia. 22 para as 8. Tudo bem aí? Você que tá na audiência, você que tá na companhia do Encanto, aqui juntos. Pede a tua, nosso bom dia. Mas aí tem café, tem chimarrão, tá na estrada, vamos juntos. 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Bom dia a todo o time. Aqui juntos. 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Multiverso, Encanto. 22 para as 8.
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1: Bom dia, Neste Feriado.
2: Tudo bom?
1: Da Senhora Aparecida.
2: Ô, menina, amém.
1: E Dia das Crianças. Homenagem a todas as crianças. Em especial meus netos e o mais pequenininho aí, o Mikael.
2: Gente,
1: que Deus
2: legal.
1: Proteja ele sempre. Abraço, querido.
2: Beijo, minha amiga Maritana, hein, capitão? Com a gente aí, ó. 12, faltando para as 8, gente. Lua Santana, canta no sertão. Bom dia.
3: Cadê a

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1: 7 para as 8, essa aqui ficou linda demais, hein, Traia Velha?

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1: Vocês precisam admitir alguma coisa.

0: Mais um ótimo dia, bom dia, gente. De 2 para as 8. Você tá aí, ao som de Matheus Cauã, Lauana. Bom dia, nebulosidade pelo vale. Hoje o dia fica assim. Se chove, não molha, né, gente? Pode ter pancadas rápidas e chuva também. Deixa eu ver quem tá aqui mandando aquele recado. Se você tem tempinho, gente, só mandar aquele bom dia. Vale cinema, você é acompanhante. Tem canto na sua casa, bota teu nome também. Muita serração, Fontoura Xavier, meu amigo Kleber, quem mandou aqui? Kleber, bom dia. Nossa amiga Maritana, diz ela, manda um beijão aos netinhos aí que estão na audiência. Valeu, menina. Fica com Deus aí, tá bom? Quem mais aqui? Mandando recado. Bom dia. Oi.
1: Bom dia, Teta.
0: Eu, tudo bom?
1: Manda um abraço aí pra turma que tá aqui no lado do Alex Kern aqui.
0: Show.
1: Trabalhando e escutando essa maravilhosa rádio.
0: Manda
1: um abraço
0: amiga.
1: Pro Daniel, filhinho dele, pra esposa dele, a Natália.
0: Show.
1: O Alex, a dona Carmen. Também a Flor Fabiana, tá bom?
0: Fechou toda.
1: O Miguel lá em Itabaí, lá que deve estar tá na marcenaria dele lá aí. Ei, escutando vocês. Tá bom? Pra tomar bem boa aí, um ótimo começo de semana pra ti e pra todos aí dessa rádio aí.
0: Bom dia, meu amigo XXX. Fico feliz, hein, pra essa audiência. Você que tá aí sintonizado, gente, pede a tua. Tanto no aplicativo, no site. Você que tá na Alexa aí, ligado. Ótimo dia. Juntos aqui, ó. Bom dia. 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Bom dia a todo time atacado, hein, gente? 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Intervalo bem rápido. Não sai daí. Música boa. Só segunda começando bem. Segunda hoje, hein, gente? Aqui, ó. Bom dia, atualizando aqui, 8 em ponto.
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2: E atenção, dica de saúde chegando, todas as manhãs tem uma dica especial aqui. Atenção nessa, gente, a adoção de hábitos saudáveis na vida é capaz de evitar o desenvolvimento de certas doenças, entre elas o câncer. Deste modo, é importante fazer no mínimo 30 minutos todos os dias de atividade física, ter uma alimentação rica em fibras, frutas, vegetais, reduzir a quantidade de gordura na alimentação, principalmente de origem animal, manter o peso na medida certa e diminuir o consumo de álcool. Dica de saúde importante com você que está aqui, ligado na Encanto. 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
2: Máximo hoje batendo 18, atualizando você na velocidade pelo Vale. 15 graus na região, bom dia.
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9:56. Bom dia, gente. De volta. Segunda, tá de folga. Dia das Crianças. Dia de Nossa Senhora Aparecida também. Bom dia. Aqui juntos. Vamos nessa. Você que tá ligado aqui. 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Essa semana, gente, teve contemplados na região, hein? Contemplados aí em toda a região Venâncio. Teve contemplados em Lajeado também. Legal demais, a sorte está no vale, está na região, gente. 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

0: 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Bom dia a todo o time. Alô, André, Eli, Romano, tudo bom? 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Bom dia a todo o time. Vamos juntos, que aqui continua. Deixa eu ver quem mandou o recado aqui, quem mandou aquele bom dia. Tá na audiência da Encanta, Glacir. Zé, tô aqui, tô escutando vocês. Bom dia, minha amiga. A Maria Pérez, tô fazendo almoço também. Tô aqui na escuta de vocês. Valeu, gente, pela audiência aqui, ó. Bom dia. Oito.
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1: Bom dia. Mais ótimo dia, gente. Bom dia, você que tá aí. Eita, moda boa demais, hein? Tá no Gente da Encanto, nebulosidade pelo vale. Hoje pode acontecer pancadas rápidas. Deixa eu dar uma olhadinha aqui nas câmeras, como é que tá pela região. Sua região aí, como é que tá? Me avisa, tá bom, gente? Você que tá pegando a estrada também. Uma boa viagem. Você que tá retornando aí do feriadão, né? No final de semana, bom dia também. Quem mais aqui? Mandando recados. Meu amigo aqui mandando aqui, ó. Todo poder tá, é o Dé, do Suco da Mimosa, tá na escuta também. O Elias mandou um recado aqui também. Bom dia. Já na audiência da Encanto. Meu amigo Pepão tá na linda, tá na batalha. Pepão, bom dia. Tudo bom, amigão? Paulinho Gridi de Mussum tá na audiência aí também, Paulinho. Bom dia, meu amigo. Tamo juntos. Quem mais aqui mandando recados? Tudo bom escutando vocês pelo aplicativo, meu amigo Adriano. Tá na folga, tá lá tomando seu chimarrão. Alô, Pinhatu? Alô, Gesso Pinhatu lá na região mais alta, Serra Gaúcha. Bom dia, Pinhatu. Tá na audiência da Encanto também. Cedinho, intervalo bem rápido. Na volta tem mais. Pede a tua também, gente. Fica à vontade aqui, ó. O quê? Nossa, encantou? Bom dia. 8:26.

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2: Notícia nessa segunda. Você bem informado. Começando aí, gente. Você que tá na audiência da Encanto. Atenção, gente. Nesse feriadão, Dia das Crianças, deve levar cerca de 864 mil veículos às rodovias administradas aí pela Via Sul do Rio Grande do Sul. Até segunda, até hoje, com aumento de quase 50% em relação aos dias normais. O maior movimento é esperado nessa segunda, com destaque na Freeway, nas regiões de Gravataí e Santo Antônio da Patrulha. A PRF reforçou a fiscalização e alerta para os cuidados ao volante devido à previsão de chuva. Então, com calma e atenção, tá bom?
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2: Máxima hoje batendo aí os 18, atualizando aqui. 15 graus no Vale.
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2: E o pedido musical chegando, gente. 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
2: De volta, 8:30, bom dia, tudo bem? Dá tempo de você pedir a sua, soltar a voz. Segunda, muitos aí de boa, vamos juntos, aqui ó. Bom dia, bom dia, pequenos. Hoje é o dia de vocês. Feliz Dia das Crianças, né? 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Um ótimo dia aí a todo time, toda a equipe. 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Bom dia. 27 para as 9. Vamos juntos aqui, ó.

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1: 18 pelas 9. Henrique Juliano, boa segunda, gente. Bom dia. Com vocês aqui, nosso Encanto. Bom dia.

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2: Mais um ótimo dia, 7 para as 9. Ei, Sertão chegando no final, mas assim tem segunda edição do nosso Sertão Encanto. Deixa eu ver quem tá aqui mandando recado, bombando o nosso WhatsApp. Eu sei que tá todo mundo de boa, que nada. O pessoal tá aqui, ó, René, tá na audiência, tomando aquele chimarrão. Valeu, René, bom dia, meu amigo. Quem mais aqui soltando a voz, falando comigo? Bom dia, oi.
3: Bom dia, meu amigo Teta, tudo bem? Aqui é o Ilha de Aveira, da Vida Esperança Canabarro. Quero participar do sorteio dos ingressos para o cinema. Quero oferecer uma música aí pra galera que estiver na escuta da rádio Encanto. Encanto é mil pelo Brasil.
2: Fechou.
3: Quero oferecer a música pro Darcy, pra Verama, pro Jorge, fazendo Vila Nova.
2: Opa.
3: Pro todo povo. Bonito Guincho, Baixinho do Uber, o Graxa, o Cunha, o Preto.
2: Todo mundo aí.
3: Que estiver na escuta, fechou. Da Encanto. Encanto é mil pro pessoal da Vila Esperança também.
2: Caramba. Eita, meu amigo. Bom dia, meu amigo André também. Tá aqui, dizendo, ó, escutando vocês. Quem canta na casa dele, tá participando. Bom dia, oi.
4: Ô, Teta, bom dia. Cafu do Passobrado, tô aqui na escuta da Rádio Encanto, aqui no Sertão.
2: Ih, Cafuzinho.
4: Larga pra mim qualquer uma, viu, Teta?
2: Tá.
4: Tô por casa hoje folgando, amanhã voltar ao trampo de novo,
2: né? Na batalha.
4: E desejar um feliz Dia das Crianças pra todos aí, um bom feriado, tá bom?
2: Valeu, tá bom, mano, velho.
4: E também ficar com Deus aí.
2: Você também. Junto.
4: Valeu, Teta.
2: Bom dia.
4: Tô aqui no chimarrão, viu, Teta?
2: Raizá.
4: O Inter não ganhou, que loucura,
2: não,
4: né?
2: Não, não deu certo, mano, velho. Bom dia. Tudo bom, Teta? Bom dia. Manda uma música, meus colegas aqui da BRF, da Pintura, vocês aí da Encanto, a minha esposa Maristela também, os meus amigos. E também o pessoal aqui da Cassol, né? Abraço pra vocês, viu, gente? Todo mundo tá na escuta aí. Bom dia, meu amigo. Valeu, logo. Paulo Alves. Paulo Alves tá com a gente aí. Quem mais, meu amigo? Adilson tá no tapetão, dele, ó. Tô escutando vocês. Valeu, Adilson. Eita, mano, velho. Bom dia. Quem mais aqui? Fernandinho mandou um oi. Fabiano no táxi também. Vamos juntos. Aqui, ó.
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2: 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Vamos juntos, tá aqui, ó, gente. Intervalo chegando, daqui a pouquinho tem Zé Antônio no comando aqui.
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0: 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Atualizando você, 9:04.
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0: Notícia da Encanto, ser bem informado, começando seu dia aí, né, gente? Uma ótima segunda a você que tá na audiência. Atenção, gente, Lajeado, avança nas obras de construção de novos retornos na Avenida Benjamin. Serão 8 retornos distribuídos em 4 pontos da via, além de uma rotatória no acesso à Rua Hermes Janger. A intervenção busca melhorar a segurança e organizar o trânsito, principalmente nos trechos onde a visibilidade dos motoristas é prejudicada. 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
0: Máximo hoje batendo 18, atualizando aqui 16 graus no Vale.
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0: Mas eu tô indo nessa, gente. Não posso esquecer do meu amigo aqui, ó. Alô, Nego Silva, tá com a gente. Alô, o Jorginho, o Dutra, o Igor, o Marrom. Abraço pra vocês nas obras aí. Vamos juntos. Ligados aqui, ó, na número um. Juntos, me diga. Mas ele tá chegando, Zé Antônio. Zé Antônio, feliz dia das crianças, hein? Deus abençoe a todos os pequenos. E que a nossa santinha nos dê muita saúde. Tchau, gente. Fiquem com Deus. Beijo, beijo. Amanhã às 5 tô de volta.

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0101, pode colocar essa meninada pra mandar mensagem de áudio, porque é o seguinte, quem manda mensagem de áudio vai estar concorrendo a ingresso para o cinema Arcoplex. 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Junto com esses parceiros, junto com você, vamos agora de muita música. Manda mensagem de áudio aí pra mim, bora ser feliz.

0: Eu não sou de ligar.
1: Não ligue, hein?
0: Pelo amor de Deus.
2: Tá aí aquele pagodinho do Turma do Pagode, Grupo Menos é Mais, pra começar bem a nossa manhã. Também tínhamos Isa, Tão Bonito, Bruno Barreto, Latino, com Me Leva Pros Rodeios. Madonna abriu o nosso programa de hoje. Um ótimo dia pra você que tá aí, a mil pelo Brasil, caminhoneiros aí trabalhando. Eu quero saber dessa criançada aí como é que tá, hein? Manda um abração aí pro Zilmar, que tá ligado aí com a gente, de Colinas, né? Oferecendo música pros amigos da Calçados, Beira Rio, de Roca Salles. Bom feriado a todos, galera descansando. Vamos chamar o áudio da galera. Fala comigo, Irajá, diz aê!
3: Olá, bom dia, Zé. Bom dia, galera da Encanto. Aqui é o Irajá Vieira, da Vila Esperança, Canabarro. Quero oferecer a música pra galera da Vila Esperança, Canabarro, Teutônia. Quero participar do sorteio dos ingressos para o cinema. E mandar um abraço pra todos que estão na escuta da Encanto. Encanto é mil pelo Brasil.
2: Dale, dale, vamos que vamos. Ótimo dia pra você, Irajá. Bom dia, feliz dia das crianças. Esse bolinho preferido é do meu netinho, Mateu, de 3 anos. Mateu, bom dia, Mateu. Bora acordar, porque é o seguinte, tem um bolinho, eu falei pra pessoal agora há pouco, né, Clarice Becker, grande abraço pra você. Eu falei que tem gente que faz aquele café da manhã decorado pra criançada, e aí a Clarice fez aí pro Mateu, é um wafer que eu chamo, e formato de coração. Bacana, criatividade, tá valendo. E eu quero ver como é que é o cafezinho, como é que vocês estão acordando essa criançada. Vale aquela carinha de sono, eu quero ver. Aquele que fica com cobertorzinho a manhã toda. Que maravilha, hein? Ô, tempo de criança que a gente não tinha hora pra acordar. Hoje eu acordo desesperado, perto do horário, né? Vamos lá, então. Um ótimo dia pra você que tá ligado com a gente. Vai mandando uma mensagem pro WhatsApp da Encanto. Área 51 998 39 10. 01.
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2: 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Bom dia.
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2: Lajeado avança nas obras de construção de novos retornos da Avenida Benjamin Constante. Serão 8 retornos, distribuídos em 4 pontos da via, além de uma rotatória no acesso à rua Hermes Jäger. É isso aí, a intervenção busca melhorar a segurança e organizar o trânsito, principalmente nos trechos onde a visibilidade dos motoristas é prejudicada.
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2: Encanto FM, a temperatura no vale, 14 graus. Bora pular na piscina?
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2: Vamos que vamos! Ótimo dia pra você, quase que eu falei ótima noite. Vamos que vamos, Zé Antônio na área pra trazer muita música e vitamina nessa manhã. E seguindo por aqui a nossa programação, ótimo dia, hoje é comigo, Carioca de Folguinha, ai, vamos que vamos, né? Olha, hoje tem aí, logo mais, Cris Costa, tem aí, Giovanni Gil, não, hoje tem Heron Dalmolin, depois, né, que eu, né, vou até uma com você, depois tem Heron Dalmolin, depois Cris Costa nesse feriado. 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E essa rádio oficial do Multiverso da Música, todos os estilos para você, sem preconceito, a gente toca aqui na programação da Encanto. Vem agora para cantar junto, Jota Quest, Negra Lee, Tim Maia, descobridor dos sete mares.

0: batidão. É Mariana Fagundes, mano, batidão. Beber até te esquecer. Eletro Rádio, deixa fluir. Que energia de música, música de energia boa. Mário Maraíza, 9010, Jota Quest, participação de Negra Lee, Tim Maia, Descobridor dos Sete Mares. É tudo rolando aqui na programação da Encanto. Um ótimo dia pra você. Não vou desejar bom dia pra ninguém. Quero um ótimo dia, mas eu quero agora aquela tua mensagem pra mim. Quem tem criança em casa, qualquer idade, qualquer idade. Pode ser aí de 90 anos. Você tem aquela criança mais velha, tem? Manda uma fotinha aí pra mim. Manda aquela foto do café da manhã. Ei, tia nós, aquela vitaminada com a trilha sonora da Encanto FM. E aí, já tá preparando o almoço? Colocou o feijão? Hoje é dia da preguiça. Ah, beleza! Passeou ontem? Ah, maravilha! Ontem eu dei uma olhada ali no Festival de Balonismo, passei ali naquela festa da Floresta. Olha, tava demais! Incrível mesmo! Maravilha! E aí, divertindo a criançada, vou estar se divertindo, passeando. Qual é o rolê de hoje? Fiquem sabendo que tem gente que tá com visita em casa. Ô, visita, não toca no rádio não, hein? Eu sei que você tá aí na preguiça, né? E aí tem gente escutando o rádio aí dentro da casa. Deixa o rádio, bora ser feliz. Deixa de ser reclamão, rapaz. Maravilha, um ótimo dia pra todos nós. Vem junto. Faltando 20... Ah, tem pra falar assim, ó. 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Agora eu falo a hora. 20 para as 10.
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0: E olha só, mais de 22 mil pessoas estão inadimplentes em Lajeados. Vou contar de todo mundo agora, hein? Segundo dados referentes a agosto, o grupo representa 33,5% dos CPFs ativos no município e mantém o índice praticamente estável há mais de 6 meses. Entre os devedores, a maior parcela é formada por homens de 30 a 34 anos, com renda entre R$ 1.400 e R$ 2.000. 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
6: 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E a temperatura no vale começa a subir, 15 graus.
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6: Bora, Vitamina! Ótimo dia pra você, vem comigo, bora ser feliz, bora aproveitar esse feriadão, deixa a preguiça de lado. Ah, mas é feriado, vou descansar, mas aproveita aí a vida. Vamos lá então, quero saber quem já tá bem acordado nessa manhã aí, às 9h47 da manhã. Zé, tô a mil já, olha, tô arrumando tudo, tô fazendo isso, tô arrumando a casa. Tem alguém aí que tá arrumando a casa, fazendo aquela faxina? Ah, eu sempre digo, né? Mas eu vou te ajudar. Deixa comigo que eu vou dar aquela mãozinha, tá? Eu toco música e você segue. Eu varrendo e tudo mais. Fechou? Combinado? Bom, vamos lá então, agradecendo aí o Via Atacadista que tá sempre junto com a gente. 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Sem mais papo, já agradecendo eles, vamos fazer aquela viagem no tempo. Olha, eu tava pensando aqui, até não faz tanto tempo não, hein? Vamos trazer Dica LED com Justin Bieber na sequência aqui na programação com Non Brainer. Agora, essa rolou, vamos fazer aquela viagemzinha no tempo através da verdadeira máquina do tempo, que é o rádio.
10: Essa rolou.

sucesso. Lisa Sonza, Diferentemente. Marcos Velucci, Pena Que Seja, Namora. E começamos com Justin Bieber, DJ Khaled. E aí, tá ouvindo a Encanto? Manda aquela mensagem aí pra mim no WhatsApp da Encanto, área 51. 998-39-1001. Manda ver. Vamos chamar essa galera aqui. Olha aí que maravilha. Bom dia, Zé. Olha só, imagina um café da manhã desses. É pra bombar a energia do dia. É um franguinho, rapaz. Aquele abraço, Alexandre Sheibel de Lajeado. Bom dia, bom feriado aí a todos. 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Aí, grande abraço. Tá mil já lá, hein? Eita, nós. Já pra pintura em vez da lavagem, rapaz. Maravilha. Bom dia, na escuta aqui. Olha o café que preparou aí, pra quem preparou esse cafezão. Que delícia, torradinhas. Ah, agora deixa eu falar pra vocês, minha mãe faz essa, eu chamo de panquequinha, né? Aquela massinha, põe na frigideira ali, frita, fica bem sequinha, meu Deus do céu. Olha que torrada, olha esse queijo aqui, a manteiga. Olha, que maravilha, o leite, o iogurte. Maiara, pra quem é essa, pra qual criança que vai ser esse café da manhã aí? Conta pra mim, vai, vem no WhatsApp da Encanto aí, Maiara, cafezão, hein? É pra uma criança mais velha ou mais nova? Conta aí pra mim quem é que a gente vai mandar e te acordar com a voz. Vamos fazer o seguinte, eu vou mandando mensagem aqui, a gente pode acordar a criançada com a mensagem, o que vocês acham? Eu tô imaginando que a criança, pra mim quem é que a gente vai mandar e te acordar com a voz. Vamos fazer o seguinte, eu vou mandando mensagem aqui, a gente pode acordar a criançada com a mensagem.

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2: As empresas de Lajeado têm até o dia 15 de outubro para aderir ao Lajeado Brilha 2026, campanha de Natal promovida pela CDL. 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
1: Encanto FM, a temperatura no vale 15 graus, tempo nublado, hein?
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que vamos, ótimo dia pra você. 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Vamos de música, hein? Põe o volume no máximo, vem chegando Zé de Camargo com o Irmão da Lua, amigo.

0: Um ótimo dia pra você. Quem é que tá comigo aí, hein? Fala assim, Zé Antônio, tô na escuta, um ótimo dia. Manda abraço pra essa galera aqui. Ó, a criançada acordando, hein? Olha aí, mandando foto pra mim. Cafezinho pros amores. Vicente, Aurora e Murilo, ótimo dia pra vocês. Vicente, Aurora, Murilo, um ótimo dia. Eu conheci o Vicente. Eu já fui na casa da Mayara lá e conheci o bebezinho lindo. E o vídeo tá onde? Tá no nosso YouTube e também no nosso Instagram. Ela participou do Encanto na Minha Casa. Olha aí que maravilha. Um ótimo dia. Fala comigo.
1: Bom dia, Zé. Tudo bem?
0: Tudo.
1: Que legal estar te ouvindo. Hoje maravilha. Estou de folga em casa conseguindo beleza. Te ouvir. Beijos da Leni de Taquari.
0: É isso aí, carioca. Hoje está de férias, aproveitando. Eu vim aqui visitar vocês nessa manhã gostosa de segunda-feira, feriado. Olha aí, vamos lá. Olha a galera fazendo casinha pros netos. Vai atrasar o presente, hein? Camargo da Funilaria, dois irmãos aqui curtindo. Olha essa casinha, hein? Você sabia que eu tive uma casinha na árvore? Era bem legal, hein? Maravilha, um ótimo dia.
2: Bom dia, Zé Antônio, tô na escuta.
0: Vamos que vamos. Aquele abraço aí, o Genésio. Um abração pra toda a família aí. Obrigado pela audiência. E você aí, tá curtindo a programação do Encanto? Manda aquela mensagem aqui de áudio. O WhatsApp era 51 998 39 1001. 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Já são 10h25, um ótimo dia.
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0: A sinusite é uma das doenças mais complexas que afetam as vias respiratórias. Os principais sintomas são a cabeça pesada, dificuldade para abrir os olhos e a respiração difícil. Adultos e crianças sofrem desse mal, que nada mais é do que a inflamação dos seios da face, cavidades preenchidas por ar, que se comunicam com o nariz através de pequenos canais. Quando alguns desses canais é obstruído, inicia o processo inflamatório. Gripe, alergias, desvio de septo nasal e más condições climáticas são as principais causas que podem desencadear a sinusite.
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0: Encanta FM, a temperatura no vale, 15 graus.
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Um ótimo dia pra você. E aí, tá curtindo a programação do Encanto? Então abra aquele sorrisão, bora ser feliz, porque hoje é o dia de ser criança. Vamos com o Thiaguinho, hein? Pensamentos intrusivos.

0: Léo Foguete, deixo aqui na programação da Encanto. Lindo demais essa música, hein? Oh, energia boa nessa manhã. Segunda-feira, feriado. A gente vai aproveitando 12 de outubro de 2026. Nessa energia toda, pessoal, aqui participando comigo através do WhatsApp da Encanto. Vem você na participação aí também, hein? Área 51-998-39-1001. Tem áudio da galera. Fala comigo, um ótimo dia.
1: Bom dia, Encanto. Bom dia, Zé. Um ótimo trabalho para você nessa segunda-feira, nesse dia especial, Dia das Crianças. Aqui quem tá falando é Betina Chuamba, sempre ligadinha na Encanto. E eu quero desejar um feliz Dia das Crianças para todas as crianças amadas do mundo e principalmente para meus filhos, que eu amo muito, o Arthur e a Valentina. Bota uma música bem legal aí e um bom trabalho para vocês, Zé.
0: Valeu!
1: Abração pra todos que estão na escuta.
0: Um ótimo dia pra você também. Obrigado por essa energia boa. Deixa eu dar um abração pro Cláudio Almeida. Bom dia. Manda música aí que estamos na escuta aqui na cidade de Manuel Viana. É fronteira. É, estamos na escuta no mercado. A gente

0: Christian Ismael do bairro Igrejinha, fica na torcida aí, Christian. E você aí? Tá pensando em mandar uma mensagem? Manda agora mesmo. Quem manda mensagem de áudio tá concorrendo hoje a 2 ingressos para o cinema Arcoplex. 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
0: 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E a temperatura no vale, 14 graus.
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0: 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E muita música pra você, Clayton Romário, Chuva de Bênçãos, às 10h52.
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Mas um ótimo dia, me atrapalhei agora, rapaziada, que loucura esse feriadão aí, José. Vamos lá então, deixa eu dar uma olhadinha nas câmeras aqui, acompanhar esse trânsito no Vale do Taquari. É um abração pra você aí que tá circulando pelas ruas, aproveitando aí no almoçar, levar essa criançada aí, ô gurizada medonha, aquele abraço aí pra vocês. Olha só aqui o Cusco atravessando a ponte. Se fosse do outro lado aqui, estaria dirigindo aqui, ó. Tô vendo pela ponte do Rio Taquari. Abraço aí pra vocês. Olha só aqui o Cusco atravessando a ponte. Se fosse do outro lado aqui, estaria dirigindo aqui, ó.

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5: 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O litro do leite em média está cotado a R$2,65. A saca de soja em média está cotada a R$136. A saca de milho em média está cotada a R$62. O quilo do suíno está cotado a R$6,02. O dólar está cotado em R$4,99. O euro está cotado em R$5,57. O grama do ouro está cotado em R$656,03. 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
2: Já já tem o som da galera na programação da Encanto. Vamos que vamos, ótimo dia pra você. Vem junto comigo porque agora vem chegando as mais pedidas.

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2: Vamos que vamos, ótimo dia pra você, hein? Seguindo por aqui agora as mais pedidas. Você pediu e a gente toca. 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E agora, senhoras e senhores, prepara o volume, porque agora vem só as melhores, às 11h11 desta manhã. O que significa 11h11? Tenho nem ideia.
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2: Vem o embaixador Gustavo Lima.

0: Tá aí as mais pedidas, Jeito Moleque, Sutilmente, Anitta, Alexandre Carlos com Abre o Caminho, Gustavo Lima, Bala Alojada, e segue por aqui a programação da Encanto. 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E a hora certa na Encanto. 11:21.
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0: 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Temperatura no Vale 15 graus.
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0: 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E vamos de música, vem chegando um sucesso atrás do outro, porque agora é só os filezinhos antes do almoço, só as boas e cheirão aí, hein?

0: Zé Neto e Cristiano, cadeira cativa pra começar esse bloco.
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0: Când plătieni. Vem seguindo por aqui as mais pedidas da programação da Encanto FM. Que maravilha! Ana Castela, Geninho, né? O campeão todo tatuado, Garotinho, Pouco a Pouco, Cadeira Catinho com Zeneto e Cristiano. Tudo isso aqui na programação da Encanto, só as melhores. E hoje, meio-dia, não vai ter aí o programa. Não vai ter aí o Sem Censura, vai ter os momentos, as melhores, as clássicas. Prepara aí, daqui a pouquinho. 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
7: Roca Salles abre de 13 a 23 de outubro as inscrições para um curso gratuito de celular voltado a pessoas com mais de 60 anos. 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As inscrições devem ser feitas no CRAS com apresentação de documentos pessoais e comprovante de residência. As aulas começam em novembro com carga horária de 20 horas, distribuídas em 10 encontros. 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
3: 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E a temperatura no vale. Até subiu, né? 16 graus.
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3: Vamos lá, então, seguindo por aqui o nosso Programas Mais Pedidas.
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3: Um ótimo dia pra você.
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3: Cheirinho bom, hein? Ah, praça de alimentação aqui no shopping já tá cheia. A gente vai seguindo por aqui as mais pedidas desta manhã com a construtora Diamond. 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

Vitor Clay, Joyce Alane, abalo psicológico, tocando aqui na programação da Encanto FM. Que show de bola, Grupo Menos é Mais. É, participação aí do Pablo, Saudade Conveniente, Lagoon, Seu Só, Simone Mendes, Direitos Iguais, são as mais pedidas da nossa programação. E aí, Feredão tá como? Tá aproveitando? Estamos nublado aí, temperatura em 16 graus. Ó, vem chegando daqui a pouquinho o horário político aqui na programação da Encanto FM, né? Chegando as eleições, segundo turno. E aí, você fica atento que daqui a pouquinho tem mais música e hoje é dia da gente curtir aí os clássicos. Então, depois do horário político, vai ter muita música boa, as antigas boas vão tocar por aqui. Enquanto isso, vamos chegar aqui com mais música. Vamos botar mais uma aqui, dá tempo? Essa aqui é uma música extra pra gente curtir agora. Vem chegando Bad Bunny com DTMF na sequência. Vamos lá então, já tem o clássico. Quer pedir uma música pro clássico? Vamos montar a programação agora. Vamos fazer o seguinte: enquanto é horário político, você vai ajudar a programar aqui o clássico Zé Encanto. A gente vai programar algumas músicas, fechou? Vem comigo!

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1: Vamos lá então para as notícias do meio-dia, com oferecimento de LK Peças, o verdadeiro pronto-socorro do seu carro. 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Agora meio-dia e 14. Temperatura aí, nesse momento, de 16 graus no Vale do Taquari. Tempo nublado. Vamos lá então, aqui no aguardo. Chegando aí as principais manchetes dos principais portais da internet. Vamos dando uma olhadinha aqui.

0: UOL. Cássio Nunes Marques manda investigar canal Exerce Lula no WhatsApp, hein? É isso aí no Terra, Nunes Marques, e termina a análise DCE sobre o Exército Lula. No IG, Moraes libera Flávio Bolsonaro para retomar visitas ao pai. No Clique RBS ZH, disputa judicial do DCE sobre o canal. Também aí do Exército do Lula. Na R7, duelos judiciais entre campanhas se intensificam no segundo turno. São as manchetes principais portais de hoje aí.
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0: Encanta FM, a temperatura no vale tá subindo, hein? 17 graus.
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0: Vamos que vamos, ótima tarde pra você, bom almoço. Hoje eu faço companhia pra você nesse feriado, feliz dia das crianças. E aí, já olhou nosso Instagram? Vai lá.

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1: Muito bem, bora fazer aquela viagem no tempo, desbloquear memórias, emoções, sentimentos, e olha, muita coisa boa vem através da música, e a gente vai junto com o supermercado Bresciense, é festa, é oferta, o supermercado Bresciense, dias 16, 17 e 18 de outubro vai ter muitas ofertas e a qualidade de Belmonte Carnes, dia 16 vai ter o show do Baita.

0: você achou dessa seleção aí, hein? Alphaville, Forever Young, Kid Abelha, Fixação, Ace of Base, Rap Nation, tudo isso tocando aqui na programação da Encanto. Tá aprovado ou não tá, hein? Fiz a seleção junto com os ouvintes. Vou fazer um rápido intervalo, porque na volta tem mais essa viagem no tempo com a música que só a Encanto FM toca pra você. As pessoas vão dizer que tocam, mas a gente toca de verdade, sem falar.
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0: 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Agora são 12:31, hora do rango.
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1: 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E agora, temperatura no vale. 17 graus.
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1: Vamos que vamos, seguindo por aqui o Clássicos da Encanto, uma ótima tarde pra você, bom almoço, feliz dia das crianças, vai agora no Instagram e olha lá, Encanto 100.1. É, shopping cheio aqui hoje, galera trazendo a criançada pra passear e a galera curtindo a programação lá Encanto por aqui também. 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E falando em show, vamos trazer muita música agora e vale cantar junto porque vem chegando só sucesso pra desbloquear a tua memória. Envelheço na cidade. Esse aqui eu vou cantar junto, porque eu adoro essa música. E ele é bom demais, né? Bora curtir? Põe o volume no máximo e bora ser feliz agora. Uma ótima tarde pra todos nós, criançada. Bora!

0: Skank, Garota Nacional, fechando por aqui a primeira parte, a primeira hora do nosso Clássicos. Hoje seria eu sem censura nesse horário, né? Pessoal acostumado, mas hoje é muita música. Praticamente a maioria do elenco tá de folga hoje, mas Heron Dalmolin tá chegando daqui a pouquinho para apresentar aí o Clássicos da Encanto. 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E aí, fechando por aqui, apenas a primeira hora, o programa agora continua.
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0: 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Faltando 2 para 1.

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1: Encanto FM, a temperatura no vale, 17 graus.
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1: Aí, Eron Gamorim já tá chegando. Uma ótima tarde pra você. Vou aproveitar um pouquinho mais desse feriadão aí. Ó, volto amanhã, às 19 horas, na programação da Encanto, na tarde pelas ruas do Vale. Até mais. Eron, tudo contigo.

Valeu, Zezinho, grande abraço, tamo junto. Aliás, Zé Antônio tem que receber os parabéns nesse dia das crianças, é a criançona que tem aqui no Encanto, porque ele fez esse vídeo que vocês que não viram, tem que ver no nosso Instagram, nas nossas redes sociais, o vídeo da turma aqui quando era criança, aquilo ali foi feito em cima de fotos antigas, o cara trabalha, né? Pede pra todo mundo, manda a foto aí e depois mandou ela, a IA, trabalhar bastante, mas bem orientadinha, porque você sabe, né? Trabalhar com IA não é bem assim, tem que saber fazer as perguntas certas, fazer as correções necessárias, enfim. Ela bem mandadinha, ela é excelente, né, Zé Antônio? É isso, parabéns, muito show ficou o vídeo aí em homenagem ao Dia das Crianças. E aqui estamos para ficar juntos nesta tarde de 12 de outubro, feriado. Tá seguindo aqui o Clássicos da Encanto, começou mais cedo hoje, o oferecimento da Cressol, todas as facilidades que você precisa com benefícios e soluções que facilitam sua vida. 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Deixa eu ver a temperatura aqui em Lajeado. 17 graus. 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

0: Essa é a banda Nat Roots, banda de Brasília, fazendo reggae num lugar que não tem praia. Tem só o Lago Paranoá. Tá aí, Andei Só lá de 2001, clássico, dá pra dizer dos novos clássicos lá dos anos 2000, pra fechar o bloco aqui, né? Estamos com clássicos da Encanto nesse feriado desde o meio-dia. Teve o In Excess com I Need You Tonight, também o Peter Murphy, Cut You Up, o Guns N' Roses, Knockin' on Heaven's Door, música do Bob Dylan, CPM 22, Ser Mais Simples e o Green Day com Basket Case. Músicas de vários estilos, de rock ao reggae, a gente ouve aqui as boas do passado.
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3: The time is 1:28 p.m.
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3: O governo brasileiro vê avanços nas negociações com a União Europeia para retomar as exportações de carne para o bloco. O ministro Márcio Rosa afirmou que acredita num acordo para superar o impasse provocado por exigências europeias relacionadas ao uso de antimicrobianos. A suspensão das certificações começou em setembro, mas segundo o ministro, a queda nas vendas ao mercado europeu deve ser temporária.
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3: Tempo chuvisquento, tempo nublado com garoa, pode ter aí pancada de chuva isolada, segundo a previsão do tempo. Temperatura amena, tava até friozinho de manhã. 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
3: Tudo pronto pra gente seguir viajando no túnel do tempo, trazendo as melhores, as que marcaram a época. Clássicos da Encanto até as duas, no oferecimento da Cressol. 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Boa viagem para você que está retornando aí do feriadão.

0: aí, Betty Cool com Bonnie M, anos 70 na pedra. Vocês ouviram aí músicas dos anos 70, 90, 2000, 80 e assim vamos. Bonnie M, Cher, Black Eyed Peas, Sabrina, Oingo Boingo, Rigueira e Fala Mansa nesse bloco na rádio mais eclética do Brasil. Clássicos da Encanto volta amanhã.
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0: Mandar um grande abraço aqui pra Natália, esposa do Cristiano, os dois trabalhando na lancheria, na lanchonete agora, nesse feriado aqui em Lajeado, nesse tempo nublado. Um grande abraço, obrigado pela audiência. Também aqui mandou recado pra gente, uma pergunta: se vai ter festa da criança, a Júlia de Melo, esse ano. Vai exatamente daqui a 2 meses, minha querida Júlia, teremos o 23º Natal da Criança em Encantado, na Praça da Bandeira. É um sábado à tarde, todo mundo convidado, já sabe como é que é essa festa, né? 23ª edição, já é tradicional, é tudo de graça.
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0: Daqui a pouquinho tem Essa Rolou. 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Hora certa, 2:01.
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0: A Câmara de Vereadores de Encantado aprovou a ampliação do estacionamento rotativo pago no centro da cidade. A medida inclui trechos de 6 ruas e prevê 113 novas vagas com cobrança, além de outros 19 espaços com diferentes destinações. O projeto recebeu 7 votos favoráveis e 3 abstenções, com vereadores da oposição defendendo a realização de uma audiência pública antes da implantação. 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
0: Conferindo a temperatura, vai para a máxima de hoje. Agora 18 graus.
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1: É isso, já disse tudo. Som que não é tão velho, não é tão novo. A gente roda agora até as 3 da tarde, fazendo a trilha sonora desta tarde do seu feriado de 12 de outubro, dia da padroeira do Brasil, Nossa Senhora Aparecida, e claro, dia das crianças. Boa tarde pra você, boa viagem pra quem tá na estrada. Vai com calma, que hoje a estrada vai estar lotada. Vai curtindo o Encanto aí. 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
2: Cassiano de Lajado toca Django.

0: Você está curtindo Essa Rolou aqui da Encanta, esse foi o Jota Quest com Marcelo Falcão, Você Precisa de Alguém, também rodamos o Nivaldo Marques com Tem Cabaré Essa Noite, o João Idiota, João Neto e Frederico, Eduardo Costa, Nega Véia e Alice Merton com No Roots, as músicas que tocaram, que bombaram na nossa programação num passado recente, né? Os hits que o algoritmo esqueceu, mas a gente lembra tocando aqui, fazendo a trilha sonora do seu feriado. Vamos junto! 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
0: Vamos falar de futebol, tivemos o Grenal ontem, Grenal terminou em 1-1 com 2 falhas, o Inter dominou a maior parte do tempo, mas acabou sofrendo um gol lá no segundo tempo, o jogo foi na arena, e aí os dois morreram abraçados, dá pra dizer assim, a guerra dos farrapos. O Inter e Grêmio continuam na zona de rebaixamento, o Inter 17º, o Grêmio 18º, o Inter com 32 pontos, o Grêmio com 31 pontos. Dupla Grenal que volta a jogar na semana, bem separadamente. O Inter na sexta-feira, às 8 da noite, joga lá contra o Mirassol, em São Paulo. E o Grêmio só no domingo recebe o Cruzeiro na Arena, às 4 da tarde. Mas hoje tem jogos de meia de tabela para completar a 30ª rodada. 3 jogos, Curitiba contra o Botafogo, daqui a pouco, às 4 da tarde. Tem também na Arena Condá hoje, Chapecoense e Atlético Paranaense, às 7:30 da noite. E ainda Bragantino e Cruzeiro às 9 da noite.
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0: Tempo instável, com garoa, com chuviscos pelo vale e tem previsão de alguma pancada de chuva ainda hoje. Então fica ligado. Temperatura em Lajeado, 18 graus.
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0: Vamos buscar o pedido musical aí no som da galera dentro do Essa Rolou. 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
3: Tudo pronto, meus amigos. Vamos lá tocar mais música legal pra quem tá descansando no feriado, pra quem tá trabalhando, quem tá passeando. Aqui tem, ó. Essa rolou. Lembra do Avini Vini? Tá aí ele com o coração cachorro.

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2: Janice de Estrela toca Atitude 67.

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1: Você tá curtindo essa rolou, TV na Castela com Lua Santana, Deja Vu, também The Weeknd com Ariana Grande, Atitude 67 com Vitor Clay, Gabi e Avni Vini com Matheus Fernandes, as músicas que bombaram aqui na programação da Encanto em anos recentes aí, né? Faz pouco tempo que tocaram e fizeram muito sucesso. Mandar um abraço para dois grandes ouvintes aqui da Encanto que estão sempre ligados e mandando seus recados pelo 998391001. Um é o Machado e Encantado, trabalhando com seus fretes, e também o André Luiz Schneider de Teutônia, lá da linha Frank Westfalia Teutônia, ali no limite. Grande abraço para esses fiéis ouvintes da Encanto 100.1. E quero falar do tempo também, para que você saiba o que vai pegar amanhã. Hoje, você já viu, né? Tem essas instabilidades aí. 20 milímetros de chuva até a meia-noite na previsão para o Vale do Taquari. Podem ocorrer pancadas de chuva e temporais isolados. Amanhã o tempo segue instável, a nebulosidade predomina na maior parte do dia e ainda podem ocorrer pancadas de chuva e temporais isolados. Curtos intervalos de melhorias também podem ser esperados. Mínima de 13, máxima de 22 graus no vale, tem 15 milímetros de chuva. Essa chuva vai ficar com a gente, cara. Não vai largar. Ela vai e volta, vai e volta, vai e volta. Sabe como é que é? Sol abre um pouquinho, daqui a pouco chove de novo e assim vai. Parece praia. Quarta-feira vai ser isso, quinta, sexta, sábado, domingo. Puxa vida. 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Rede de Postos Tradição. 13 minutos para as 3.
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7: Conferindo a temperatura no vale. Caiu um pouquinho agora, 17 graus.
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7: Bora tocar mais música boa aqui no Essa Rolou. O último bloco chegando, o replay de um passado recente, os sucessos que merecem mais uma rodada, se confere aqui com a gente. E aí, tá voltando no feriadão? Bom retorno, vai com calma, com tranquilidade, ouvindo a gente. Camila Cabello.

0: DJ Guga, DJ Ives, volta bebê, volta neném, você lembra dessa? É, fechou, essa rolou, bombou na programação, você matou a saudade e acabou.
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0: 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Mercado financeiro e agrícola neste dia 12, feriado de outubro. Litro do leite na indústria em média fechou ontem cotado em 2,65. A saca de soja R$136. A saca de milho R$62. O quilo do suíno R$6.02. A BRB, a bolsa tá fechada hoje, mas o dólar fechou ontem em 4,99. E o euro fechou em 5,57. O grama do ouro tá R$656. 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
0: O governador eleito do Rio Grande do Sul, Luciano Zucco, definiu os primeiros nomes da equipe de transição para o próximo governo. O grupo será coordenado por Leonardo Pascoal e terá ainda César Schirmer, Leandro Sone, Alencar Capucci e Norman Baum. A primeira reunião com o governador Eduardo Leite e as equipes de transição está marcada para esta sexta-feira. Foi marcado, né? Já aconteceu sexta-feira no Palácio Piratini. Já teve apresentação e outra reunião durante a semana. 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
1: Informando a temperatura. Em Lajeado, 17 graus.
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2: Sim.

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1: É, hoje é feriado, horários diferentes, hoje é comigo, 100 por hora, a gente fica junto até as 5 da tarde, tocando as grandes músicas que bombam em todo o Brasil e fora dele, na programação do DJ Diego Marçal. Tá começando o 100 por hora, acelerando, deixa que eu acelero aqui, você aí, calma, você que tá no trânsito, calma. 998-39-1001, nosso WhatsApp, participe das promoções, mande seu recado, peça sua música, a gente vai junto. 100 por hora, tocando aquelas que estão na boca do povo em todo o mundo ou no Brasil. Começando por essa aqui, ó, Eletro Rádio 3 e 9. Ótima tarde, bom feriado

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1: Tá aí o som do Rogel com Ismael Angel e Ultra na T Moving to the Sun. Pop internacional, dançante, programação de Diego Marçal na tarde do feriado. Abraço pra turma que tá na estrada, fotos e mais fotos da estrada. Alô, Tere, aquele abraço, muito obrigado, boa tarde pra ti também, vai com calma, tá aí ela com foto do painel do carro, é Nossa Senhora aí, cuidando, show de bola. Sobre o painel do carro, né? Alô, Rudy Veríssimo, bora, diz ele, tá aí também na estrada, tá andando a 97 por hora, vou te dedar, não sei se é 80 esse lugar aí. Espero que seja 100 por hora, o limite máximo nessa rodovia aí, tá bom? Daqui a pouco tem mais som legal aqui no 100 por hora. Agora você confere a hora. 3:21. Boa tarde.
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1: Olha só, na guerra dos farrapos, né? Do Grenal, que empatou em 1-1, além de deixar escapar a vitória, o Inter ganhou uma preocupação a mais na sequência do Campeonato Brasileiro. Alan Patrick saiu lesionado, uma lesão muscular, virou dúvida até pro confronto contra o Mirassol sexta-feira que vem, sexta-feira agora, né? A possível ausência do Alan Patrick representa um problema para o técnico Eduardo Batista, que perdeu uma das principais referências na organização ofensiva do time.
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1: O tempo tá emburrado nesse final de semana, aliás, final de semana não, é. Tava no final de semana e agora na segunda também tá emburrado aí com cara de que vai chover. Temperatura 17 graus.
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1: Seguimos, 3:26 por aqui. A trilha sonora tá garantida pro seu feriado ser legal, ser descontraído, relax.

0: pagode, do reggae, tudo isso é o 100 por hora. 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
1: Essa
0: Esse é o Programete, que deu origem ao programa. A gente vai tocar uma música de um passado recente, 2019, Lil Nas X com Old Town Road.

de feriado, Mari Fernandes, Telefone Sem Fio, Anitta, Eu Vou Ficar, Cleito e Romário, Zé Neto e Cristiano, Lil Nas X, aqui é a rádio mais eclética do Brasil. Encanto. Hora certa na Encanto, a rádio que dá uma visita premiada na sua casa. 22 para as 4.

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2: Temperatura amena para fria até amanhã, mínima de 14 graus, máxima 19. Neste momento em Lajeado, 17 graus.
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Fica acompanhando você no seu feriado, você que tá na estrada aí, muita gente mandando foto. É, o feriado, eu peguei a estrada, né, ontem, né? Muita gente na estrada já ontem. Hoje não sei como é que vai ser, mas enfim. Bom descanso pra todo mundo, vamos junto por aqui, ó.

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1: Pedro e Benício. Todo mundo tem uma lembrança boa, né?

primavera. Podia ter muito som e muito sol também, mas tá difícil, tá difícil. Tá aí o BTS com Swim, seu novo sucesso mundial, rodando também aqui no 100 por hora. Já que o sol não aparece, que tal ir pro cinema? Aqui no shopping tá bombando, galera, indo a Monte Claro, tá cheio de filme pras crianças aí. Galinha Pintadinha, o filme tá em cartaz, A Ilha Esquecida, também Um Tio Quase Perfeito 3. Tem o Carros passando, comemorando o 20º aniversário desse filme. Também o Tadeu, As Aventuras de Tadeu e a Lâmpada Mágica. E ainda, se você gosta de uma comédia, Se Eu Fosse Você 3, comédia brasileira aí, do cinema nacional. Também tem Outra Mamãe, pra turma que curte o terror. Verity, pra turma do drama. E ainda Coração Selvagem, pra quem quer chorar com história de animal. Coração Selvagem traz o Brad Pitt e um cachorro policial como atrações aí. O policial que eu falo é aquele pastor alemão. Hora certa na Encanto, a rádio que te dá ingressos pro cinema. 5 minutos pras 4.

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3: A Receita Federal começou a enviar cartas para quase 500 mil contribuintes que estão na malha fina do imposto de renda. Os avisos serão encaminhados até dia 20 de outubro para incentivar a correção de possíveis erros antes de uma eventual intimação. Quem encontrar alguma pendência pode fazer a declaração retificadora pela internet, sem precisar ir até uma unidade da Receita.
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9: Conferindo a temperatura na Encanto. Em Lajeado, 17 graus.
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9: Daqui a pouquinho tem mais um pedido musical no ar, é o Som da Galera, oferecimento da Cressol, participe da maior campanha do cooperativismo, invista a partir de R$100 e concorra a 12 milhões em prêmios. 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
9: É o Vale a 100, você que nos ouve no 100.1, muito obrigado pela companhia, também na internet. 4 horas em ponto, espero que seu feriado esteja muito bom. Como é que tá aí na sua cidade? Já tá garoando, já tá chovendo? Não, manda recado aí, 998-39-1001. Você pode participar das promoções, Invasão nas Obras, Encanto na Minha Casa. Você pode mandar recado de áudio que concorre a um par de ingressos para ir no cinema, num desses filmes todos que eu citei aí. Tá cheio de filme bom passando, hein?

0: Tá aí, Primavera em Canto, aqui no 100 por Hora, na rádio mais eclética do Brasil, tocando o melhor do pop, do sertanejo, como você ouviu aí, Jorge Mateus, Só Se For Sozinho, pop internacional de Sabrina Carpenter, o pagode do grupo Menos é Mais, a Simone Mendes passou por aqui, o Jota Quest também, muita gente boa, até às 5 da tarde, misturando sucessos em todo o Brasil e fora dele, programação DJ Diego Marçal. Você sabe, né? 5 da tarde tem o Sertão em Canto, às 7 o Som das Pistas, o Revival, e o Bicho Pega, e às 8 da noite o Multiverso, a programação do feriado da sua Encanto FM. 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
2: Informando a temperatura: 17 graus.
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2: Bora, 4:21, 17 graus, avançando com muita música boa pra você. 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
1: Tá aí, fechando mais um bloco com Juliana Marques e o Geninho. Mais uma pra conta do Geninho, peão de chapelão. A gente ouviu Bruno Mars, Grupo Menos é Mais, Lagum, Danilo e Davi, na rádio mais eclética do Brasil, toca de tudo. Trânsito, a princípio, tudo dentro da normalidade. Você que tá chegando, tá voltando do feriadão, vai com calma, vai com tranquilidade, que agora, final de tarde, o bicho começa a pegar. Hoje de manhã, aliás, já teve um acidente às 6:00 da manhã, né? Ali perto do trevo de Forquetinha, na BR-386. Ainda bem, só com danos materiais, mas ó, capotagem, né? O carro foi parar lá no Beleléu. Isso aí é aquela história. Muita atenção na estrada, porque cada vez mais a gente tá vendo aí distração. Ó, esse bichinho chamado celular aqui tá incomodando bastante também. Então desejo que você vá e volte em segurança, sempre ouvindo a gente aqui, ó. 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
1: A Copa do Mundo Feminina de 2027 já registra uma procura recorde por voluntários no Brasil. Foram 161 mil inscrições de pessoas de 183 países, mais que o dobro do registrado na edição de 2023 na Austrália e Nova Zelândia. Cerca de 6 mil voluntários serão escolhidos para atuar nas 8 cidades-sede, com entrevistas previstas para novembro e dezembro. 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
1: Final de tarde se aproximando, temperatura começa a cair devagarinho. 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Agora 16 graus.
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1: Tá chegando mais um pedido musical aqui no 100 por hora. 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

0: 100 por hora, tocando as músicas que são sucesso em todo o Brasil e em todo o mundo também. 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
1: E era isso, meus amigos. Vitor Clay, Joyce Alane, Abalo Psicológico, passando a régua, fechando a conta aqui do nosso 100 por hora de feriado nessa segunda-feira. Essa semana vai ser curta. Mas você vai ficar ligado, porque o 100 por hora volta amanhã. Em seguidinha tem o Sertão Encanto. Mandar um beijo aqui pra Angélica De Vitti, de Lajado, que tá querendo encanto na casa dela. Ela fez certinho, mandou a frase aqui. Tem que mandar endereço, Angélica. Só tá faltando isso aí. Fora isso, tá tudo certo. Mas se tu quiser que a gente adivinhe onde você mora, a gente pode até tentar, tá?
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0: Em seguidinha, tem Sertão Encanto no melhor final de tarde do Brasil. 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
0: Vamos com uma dica de saúde. Aqueles com mais de 50 anos apresentam progressivamente perda de massa muscular e água, com tendência ao acúmulo de gorduras. Além disso, o gasto calórico diário cai em comparação com crianças, adolescentes e adultos jovens. Desta forma, a alimentação também tem que mudar dentro das necessidades dos indivíduos com mais de 50 anos, visando principalmente melhorar a qualidade de vida, prevenindo doenças e buscando retardar os efeitos naturais do envelhecimento. 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
0: 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É isso, meus amigos. Muito obrigado pela companhia aí nesse feriado. Ficamos juntos aqui, curtindo boa música. Espero que esteja tudo bem com você, que continue assim. Fique aqui conosco. Fazer a troca da guarda aqui, vamos passar a bola de Lajeado para Encantado. Cris Costa vem aí com o Sertão Encanto, o maior sertão do Brasil. Bom trabalho, Cris. Abraço. Até amanhã, gurizada.

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1: Bom descanso, a partir de agora é tudo comigo, diretamente do estúdio principal da Encanto, na cidade do Cristo Protetor, estamos aqui, vamos lá, pra trazer o melhor sertanejo do fim de tarde, é o Sertão Encanto, né?

Oi, gente, estamos chegando com o melhor sertanejo do Brasil. É o Sertão Encanto aqui na sua Encanto FM. 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
1: Uma ótima segunda-feira pra você, feriado 12 de outubro de 2026, dia de Nossa Senhora Aparecida, que ela esteja sempre nos abençoando e nos protegendo, né? É, e dia das crianças, parabéns a todas as crianças aí pelo seu dia, tá bom? E a gente sabe que a audiência infantil na nossa rádio é muito grande, tá bom? Um abraço pra você, abraço pra você adulto também, que sempre tem aquela criança dentro de você, né? É, todos nós somos um pouco crianças, né? 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E você vai pedindo a sua música, vai mandando o seu recado. Eu quero saber aonde você está nos ouvindo, no 998391001. E a gente vai estar trazendo também informações das estradas, né? É, volta do feriadão, muita calma, você que tá no trânsito, tá me ouvindo neste momento, você que tá nas estradas aí, né? Vem com calma, vem tranquilo, curtindo uma boa música, manda sua mensagem pra mim, fala aí como é que tá a estrada que você tá passando neste momento, se tá tranquilo, tem algum problema, né? Manda pra gente aqui, sabe que aqui também você é nosso repórter, né? Pode mandar informações aí das estradas pra gente aqui também, tá bom? 998391001, código de área 51. Esse é o WhatsApp da Encanto. 998391001, senhoras e senhores, tá começando! E que você tenha uma chuva de bênçãos neste dia, né?
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0: nós, esse é o som de Lucas e Igor com Flash. Manda um abraço pro nosso ouvinte aqui, já mandou foto tomando um chimarrão e curtindo aí a melhor do vale, né? É, o nosso amigo aqui, o rapaz, o WhatsApp aqui, foi a Maiara que mandou, né? A Maiara aí juntamente com o seu amor na foto aqui, tá bom? Manda sua mensagem 998391001. Vamos recordar. Essa aqui rolou no sertão. A música com Marília Mendonça e Maiara e Maraíza. Todo mundo menos você. 5 e 12.
1: Essa rolou aqui no sertão.

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0: Thiago, ensina-me na programação aqui da Encanto. Antes, Gustavo Lima, Bala Alojada, Zé Neto e Cristiano, Cadeira Cativa, muita música bacana pra você no seu fim de tarde. Um ótimo final de tarde desta segunda-feira, feriado, segunda semana mais curta aí, né? É, e daqui a pouquinho nós vamos falar sobre o tempo, viu? O pessoal quer saber como é que vai ficar o tempo aí? Vamos falar agora? Vamos falar agora sobre o tempo aqui, né? Previsão para terça-feira, 13 de outubro, mínima de 13, máxima de 22 graus. O tempo segue instável na região, a nebulosidade predomina na maior parte do dia e ainda podem ocorrer pancadas de chuva e temporais isolados pelo vale. Curtos intervalos de melhoria também podem ser esperados. Ao amanhecer, as temperaturas ficam amenas. Já à tarde será agradável, mínima de 13, máxima de 22 graus. A previsão para amanhã, 15 milímetros de chuva. Hoje tinha 20 milímetros de chuva, o que não se concretizou, né? Pelo menos Encantado aí foi uma garoa que caiu. Eu não sei aí na sua cidade se choveu. Choveu forte aí, né? Pelo menos aqui Encantado nós tivemos aí uma garoa hoje à tarde. Hoje pela manhã teve garoa, na verdade, né? Foi pela manhã, né? É. E então a previsão do tempo indica uma semana com instabilidade. Nós temos também previsão de chuva na quarta, na quinta, na sexta, no sábado e no domingo. Ai, ai, ai, mais uma semana com previsão de chuva aí, né? Quinta-feira tá marcando 10 milímetros, na sexta 28 milímetros, né? No sábado 16 e no domingo 2 milímetros. É isso aí, é nosso clima vai ser assim. Próximos dias vão ser assim, viu? Deixa eu mandar abraço aqui ao pessoal, que feriado, diz aqui o nosso ouvinte, meu feriado é quando decido não trabalhar, é, nós trabalhamos, né, Adilson? Um abraço a Adilson de Oliveira com a gente aí, é, pra nós também não tem feriado, eu nem sei o que é feriado. Oi, Cris, estamos sempre na escuta, Salete Dal Moro, Miller de Encantado, beijo, Salete, obrigado pelo carinho e pela audiência. Sabe que radialista aí não tem domingo, não tem sábado e não tem feriado, né? Natal e Ano Novo também. Aliás, as rádios assim, a gente faz um rodízio, né? Quem trabalha no Natal folga Ano Novo e vice-versa. Mas é isso aí, a gente ama fazer isso, por isso que a gente tá aqui, nessa cachaça, né? Quer comunicar, quer trazer música, quer trazer coisas boas pra você, tá bom? Vamos comerciais, já já a gente volta com mais Sertão Encanto. 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E a hora? 5:28.
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0: Roca Salles abre de 13 a 23 de outubro as inscrições para um curso gratuito de celular voltado a pessoas com mais de 60 anos. A iniciativa oferece 20 vagas e vai ensinar desde funções básicas do smartphone até navegação segura na internet e prevenção de golpes digitais. As inscrições devem ser feitas no CRAS com apresentação de documentos pessoais e comprovante de residência. As aulas começam em novembro com carga horária de 20 horas, distribuídas em 10 encontros. 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
1: Já estamos de volta aqui na número 28 para 6, 17 graus. Bom finalzinho de segunda para você. Você que tá na estrada, boa viagem. Volta na boa, se cuida, né? De volta aqui na número 1 com o Sertão Encanto. 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Mais Lux, praticidade e qualidade no seu projeto em Encantado e Lajeado. 27 para 6, manda seu recado. Aliás, recado de áudio, tá valendo ingressos pro cinema, viu? Se você tá afim de faturar ingressos pro cinema, é um par de ingressos, manda seu áudio para mim, 998391001. Diga seu nome, diga sua cidade e diga: eu quero ingressos para o cinema. No final do programa, aliás, hoje eu vou até as 9 da noite, né? É, então até as 9 da noite tá valendo, viu? Aí no, depois do Sertão Encanto tem o som das pistas Revival e a gente vai sortear então pra você um par de ingressos para o cinema Arcoplex, tá certo? Combinado? Manda aí então, 998391001. Michel Teló.

0: Eduardo Costa. Imagina eu aqui no sertão. Deixa eu mandar alô aqui pra nossa audiência participando. Ai, meu Deus do céu. Oi, boa tarde, meu amigo. Eu quero ingressos para o cinema. Muito obrigado, forte abraço. Tem que mandar áudio pra gente. Manda áudio, nome completo, cidade e dizendo eu quero ingresso pro cinema, tá bom? Isso. Pra concorrer, os ingressos somente por áudio. Eu quero Encanto na minha casa, Cristian Ismael da Silva, bairro Igrejinha. Pra mim tá marcando sol sexta-feira aqui, diz o nosso amigo aqui, o Alessandro, né? É, rapaz. Essas previsões aí de celular, principalmente, eu não sei, não dá pra confiar muito, né? Uma hora marca chuva, uma hora não marca, e daí tudo, dá tudo errado. Não sei se no seu celular é assim, né? Às vezes tem previsão, você olha, marca que tá chovendo e não tá chovendo. No meu acontece muito, não sei se eu tô com a previsão certa no meu celular, né? 15 para 6, vamos recordar?
1: Essa.
0: Jô Neto e Frederico, Fernando e Sorocaba. Olha a delegada.

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0: Henrique e Juliano, Amor dos Outros, aqui na programação do Sertão Encanto, fechando mais um bloco de músicas. Mandar um abraço aqui pra Jaque, tá ligada com a gente aqui, é Jaque, valeu. Vamos trazer áudio da nossa audiência, pessoal mandando aí, né? O que tem aqui, deixa eu ver. Ah, tá aqui o áudio, ó, vamos lá. Oi!
1: Oi, sou a Manuela Ritter de Estrela e gostaria de ganhar os ingressos para o cinema.
0: Oi, Manuela, parabéns pelo seu dia, viu? Parabéns a todas as crianças, em especial aí, Lucas e Manuela. Quem manda é a Fernanda Ritter de Estrela. Parabéns, Lucas e Manuela. Falar em Manuela, mandar um beijão pra mim, a Manuela, né? De 9 aninhos aí, minha filha. Parabéns pelo seu dia também, tá bom? Oi, boa tarde, tudo certo? Gostaria de escutar Flores em Vida. Quem pede aqui? O André, né? Vamos tocar no próximo bloco aí, André, valeu. Quem mais mandando mensagem? Tem mensagem de áudio chegando aqui, deixa eu ver.
2: Oi, boa tarde.
0: Boa tarde.
2: Boa noite, né?
0: Boa noite.
2: Eu gostaria de concorrer ao ingresso do cinema.
0: Uhum.
2: Eu sou Mayara Matos, de Arroio do Meio. Beijo.
0: Tá bom, querida. Valeu, Mayara. Tá concorrendo. Luciano com a gente aqui, Luciano Sattler, de Arroio do Meio, no Suco das Mimosas e escutando Encanto, o Agro não para. Um abraço, valeu. Mande a sua mensagem, 519-9839-1001. Esse é o nosso WhatsApp da Encanto, tá bom? 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E a hora? 6:03.
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0: Alan Patrick é desfalque no Inter para enfrentar o Mirassol às 20 horas de sexta-feira pela 31ª rodada do Brasileirão. O meia sentiu um desconforto na coxa esquerda, mas a gravidade do problema não foi confirmada pelo clube. O camisa 10 sentiu a dor no final do primeiro tempo do Grenal 455 no domingo. Ele foi substituído no intervalo, dando lugar a Bruno Henrique. 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

estamos de volta no Dia das Crianças. Mandar um beijão pra Lia também aí, tá ligada com a gente, né? A filha da Nádia e do Rodrigo. Beijo pra você, feliz Dia das Crianças. 6:05. 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Segue por aqui o melhor sertanejo do Brasil.

0: muita emoção.
1: Dom Vitor e Vinícius, igual troca de roupa aqui no Sertão 6:15. Mandar um abraço pro Anderson Dávila, curtindo o Sertão aí, né? E depois o som das pistas Revival. Valeu, um abraço. Ele bota aqui que não deu pra ganhar o Grenal, né? Pois é, rapaz. Fazer o quê, né? É, tá feio o negócio, viu, Anderson? Tá feio o negócio pra dupla Grenal. Empatezinho aí que não tirou nenhum dos dois da zona de rebaixamento.

0: isso aí. Vamos lá, agora são 6:15. Vamos trazer o Essa Rolou no Sertão? Zezé de Camargo e Luciano, Flores em Vida.
1: Essa rolou aqui no Sertão.

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1: Murilo Rufi aqui na programação Saudade Estranha. Daqui a pouquinho tem mais Sertão, não saia daí, a gente volta já já. 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E a hora? 6:27.
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1: Vamos lá falar do tempo aí! Previsão para esta terça-feira, 13 de outubro, o tempo segue instável na região, a nebulosidade predomina.

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0: 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CBM, a temperatura 17 graus.
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26 para 7, de volta aqui na número 1 do Vale, trazendo o seu melhor fim de tarde. E o início de noite também, né? 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Abraço Juliano e equipe. 25 para 7, segue por aqui o Sertão. Sertão Encanto. Zezé de Camargo, irmão da Lua, amigo das estrelas.

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0: aí o som contra a véia romântica aqui na programação do Sertão. Felipe Araújo desgramou. Zezé de Camargo e Luciano, irmão da Lua, amigo das estrelas. Manda um abraço aqui pro André Luiz Schneider, lá de Teutônia, tá ligado com a gente aí. Valeu, meu amigão. Grande abraço pra ti aí, viu? Deixa eu ver aqui o que, que tem que trazer aqui, rapaz. Ah, sim, tá fechado o canal aqui, né? Isso, agora sim, agora vai funcionar aqui. Fala aí, meu amigo.
1: Fala, Cris, tudo certo, querido?
0: Tudo bem, contigo.
1: Cara, consegue tocar Bruno e Marrone, Vidro Fumê?
0: Vidro Fumê.
1: Valeu, grande
0: olha
1: abraço.
0: Olha aí, rapaz.
1: E bom feriado, bom final de feriado, né?
0: É dia isso de aí. Vaporé. Valeu, meu querido, um abraço, vamos trazer Vidro Fumê, só se for agora, né? Isso, aqui no Essa Rolou do Sertão, tá bom? Tá programadinho aqui, ó. Vai rodar agora. Mandar um beijo pra Ana, também tá ligada com a gente aqui. Valeu, querida. Beijo pra você. Vamos lá, Essa Rolou, pedido da nossa audiência. Pediu, a gente roda, né?
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0: Mexer com as cowgirl é problema.
1: Justi, Cowgirl, aqui na programação da nossa Encanto, no Sertão Encanto, finalizando o nosso programa de hoje, com a força de quem? 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Um abraço, Juliano e equipe. 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Vem aí na sequência.
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4: Vamos lá, pra você que fez uma fezinha hoje, né? Quinto prêmio, 9.301. Quarto prêmio, 4.889. Terceiro prêmio, 2.485. Segundo prêmio, 1.518. E o primeiro prêmio, 6.738. 6738. Resultado da loteria.
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4: Vamos lá, estamos chegando aqui para aquecer a sua noite. Tá chegando mais uma edição do Som das Pistas Revival na número 1 do Vale.
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4: Fala moçada, Cris Costa na área aqui para apresentar o som das pistas Revival. Primeira hora com o DJ Diego Evolution. Diego Marçal. É o Diego Marçal, não é mais Diego Evolution, né? Diego Marçal e também a segunda hora com ele, DJ Carioca. 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Um abraço, Volmir e equipe. 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Tiger Store, loja autorizada para todo o Vale do Taquari. 7:05, a partir de agora você vai dançar, você vai curtir aí uma boa música no seu começo de noite. Vai mandando o seu recado, depois do primeiro set, eu coloco no ar aí os seus recados aqui, tá bom? Nosso WhatsApp é o 998391001. Vamos lá, porque tá começando.
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0: o som com DJ Diego Marçal, primeiro bloco do nosso som das pistas Revival aqui na programação da Encanto, bombando, né? Já já vai ter o segundo bloco por aí. Antes vamos mandar o recado da galera aqui participando com a gente. Boa noite na escuta, Machado Fretes, ligadaça em 100.1, abração Cris, excelente feriado e semana, valeu Machado, abraço pra ti também. Tem áudio chegando aqui pra gente, fala aí.
1: Boa noite a todos, aqui é Grazi de Charqueadas, já na escuta do som das pistas.
0: Oi Grazi.
1: Desejo uma ótima noite e um feliz dia das crianças, em especial a minha criança grande, o meu marido Luan. Hoje comemoramos mais um ano juntos, mais um ano de casamento, oh, parceria e amor. Que muitos mais anos possam vir. Gostaria de dizer que eu amo muito e um grande abraço a todos.
0: Que legal, que bacana Grazi. Beijo pra você e Luan aí, parabéns pelo aniversário, viu? Isso aí. Tem mais áudio chegando, fala aí.
2: Oi, eu sou a Antonella, televisão de Lasgado. Eu quero singaças de cinema.
0: Aê, beijo, Antonella, valeu. Feliz dia das crianças pra você, viu? Tá concorrendo a ingresso pro cinema aqui.
3: Salve, Cris, aqui é Cafu do Passo Sobrado.
0: Aí, Cafu.
3: Do som das pistas Revival. E manda um alô pra todos aqui do Passo do Sobrado, que tem bastante ouvintes aqui da Rádio Encanto e do som das pistas Revival. Vou fazer um mate na tua escuta, viu, Cris? Tamo junto.
0: Valeu, meu querido, um abraço.
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0: E aí, a chuva chegou no vale, né? 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E a hora? 8:28.
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0: Encanto FM, o vale é 100, a temperatura 17 graus.
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0: Já estamos de volta. De volta com o som das pistas Revival aqui na número 1. 25 para as 8. 16 graus a temperatura, caindo, hein? 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Um abraço, Volmir e equipe. Mandar um abração aqui pra dona Camila, né? A mãe da Maria Antônia, a esposa do meu amigo Michel Rora aí. Estão voltando de Santa Cruz, vem de boa, tranquilo, que tem chuva, né, seu Michel? O Michel tá todo aí, condecorado de alemãozinho, né? Rapaz, passou a tarde em Santa Cruz, na Oktober, tá voltando agora com a dona Camila aí no volante, claro, né? Quem beber não pode dirigir, né? E a agenda do nosso querido amigo Michel Ror tá aberta, até porque vai ter que comprar bastante fralda. Aproveita pra beber agora, né, Michel? Depois tem que comprar fralda aí e tal, não vai poder beber mais, viu? Abração pra vocês, meu querido, tudo de bom. 23 pras 8.
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0: Mixagens, Diego Marçal.

0: som das pistas Revival, mixagens DJ Diego Marçal, aqui na programação da Encanto, fechando a primeira hora de sons. E você participando, 998-39-1001. Quero dizer pra você que tá valendo ingressos para o cinema. Mas você tem que mandar áudio pra gente, nome completo aí, né? O nome, a cidade, dizendo eu quero ingressos para o cinema, tá bom? Deixa eu trazer aqui mensagem da nossa audiência. Fala aí, queridão!
1: Boa noite, Rádio Encanto FM.
0: Boa noite.
1: Ô, Caqui. Todos abraços aí pra as crianças do... aqui do nosso bairro, aqui todo mundo aí, tá?
0: Uhum.
1: O banqueiro aí. E um abração aí pro nosso gurizão do guincho aí também. E um abração aí pro nosso amigão também aí, que nem conheço ele, esse tal de Piriquito, que mora aí em Canabar também aí. Um abração pra ti. Um grande abração aí pro teus filhos aí, Periquito, somos nós, tá? Eu também tenho uma filha que faz anos que eu não enxergo mais ela. Ela não me liga também, só mando do escrito pra ela, não me responde.
0: Ai, ai, ai.
1: E somos assim hoje em dia, assim, gurizado, somos nós aí, tá? Um abração pra todo mundo aí, simplesmente aí pro nosso amigão Teta também aí.
0: Tá bom.
1: E o Carioca também aí, pra todo mundo, Rádio Encanto FM. Eu só escuto o Rádio Encanto FM, somos nós aí, gurizada.
0: Brigadão, cara, brigadão aí pela mensagem, viu? Tem mais áudio chegando aqui, deixa eu dar play aqui.
2: Boa noite, Encanto. Aqui é o Júlio de Arroio do Meio. A gente tá escutando a Rádio Encanto e a avó tá na casa dela. Manda uma boa pra gente.
0: Valeu, meu querido. Feliz Dia das Crianças aí, tá bom? Daqui a pouquinho a gente volta. Segue mandando mensagem 998-39-1001. E lembrando, né? Tem ingressos, par de ingressos para o cinema Arcoplex no Lajeado Shopping.
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14: Chove forte no Vale do Taquari, a temperatura neste momento 16 graus.
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0: volta, 8:07, 16 graus, chove forte e encantado. Vale do Taquari com chuva aí, né?
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0: Som das pistas Revival, trazendo mais uma hora, abrindo mais um set por aqui. E a partir de agora, DJ Carioca vai fazer o set, né? 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Um abraço, Volmir e equipe. 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Lembrando que hoje é feriado e hoje não tem Voz do Brasil, né? Portanto, o som das pistas vai até às 21h. 21h começa o Multiverso Encanto. Uma hora de música sem intervalos comerciais pra você. Abrindo então, mais um set. E a partir de agora, DJ Carioca nas mixagens.
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0: DJ Carioca, no som das pistas Revival, aqui na programação da Encanto, fechando mais um set. Rapaz do céu, que sonzeira, hein? Rapaz, te mete, né? Deixa eu aproveitar e mandar um abração aqui, pessoal, aí o Luciano Hermes em Santa Cruz, na escuta da programação da Encanto. Valeu, meu amigo Luciano Hermes aí. Rapaz, e Santa Cruz que tá vivendo a Oktoberfest, né? É, tem Oktober em Santa Cruz, tem Oktober também em Lajado também tem, né? É isso aí, legal. Valeu, um abraço pro André Luiz Schneider, tá ligado com a gente aqui também na programação do nosso Som das Pistas Revival, trazendo o último bloco já já depois dos comerciais, não saia daí.
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0: 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Encanto FM, a hora 8:28.
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0: Encanto FM, a temperatura 16 graus.
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0: Já estamos de volta aqui na programação da Encanto. Som das Pistas Revival continua por aqui.